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E vamos começar, meu povo! Assim nós vamos chegando mais um domingão aqui na tua 102 FM, na amarelinha da região central do estado do Paraná. Mais um domingão, com a graça de Deus. Vamos começando por aqui, já começando agradecendo por mais um dia, por mais essa chance, essa oportunidade de Deus nos dar, de estar vivo, de estar acordado, de estar de pé. Já é motivo de agradecimento, meu povo! Vamos lá, hoje dia 27 de setembro de 2026, agora 7 horas e 11 minutos, temperatura amena. Hoje, agora registrando 19 graus, mas promete aí bater uma máxima de 29 graus hoje. Dia de sol com nevoeiro amanhecer, muitas nuvens à tarde e à noite. A mínima de 18, a máxima de 29 graus no domingão. Mas um dia maravilhoso, dia bonito demais. Vamos aproveitar esse domingão. Começar aproveitando, você já pode mandar mensagem no 42999008756. Vem participando aqui com o Louco Velho, faz tua indicação musical. Lembrando que hoje nós vamos tocando as melhores da música gaúcha. Eu vou te fazendo companhia até as 9h30 e você também faz companhia aqui pra mim. Vem participando, 42999008756. Vamos desse jeitão, Tranco Velho Fandangueiro na 102 FM.

0: Não que seja ruim essa daí, mas não é a música que eu queria, hein? Me enganaram, que fui enganado, colocaram o nome da música, tá como Tranco Velho Fandangueiro, mas não era a que eu queria, tá bom? Agora sim, vamos colocar certo aqui. Mas vamos ver antes quem já tá aqui no WhatsApp com nós, 42999008756. Meu amigo Faixa Campeiro já tá por aqui. Bom dia, Faixa. Fala, meu amigo. Também a dona Neuza lá no Alto da Colina, a Ivonete no Cantu, a Deusita já tá sintonizada por aqui. Bom dia, Ivonete. Como você tá, Ivonete?
1: Olá, bom dia.
0: Dia.
1: Tô confirmando a audiência aqui no Cantu, tamo ligadinho no programa, coloca nós no sorteio e tchau, obrigado, que Deus abençoe o nosso domingão.
0: Amém, Ivonete. Tudo bom?
1: Toque pra nós a música do Cadela Baia, do Cadela Mano Baia. Lima.
0: Já vamos deixar no jeito aqui, tá bom? Minha amiga Deusita, bom dia, um feliz domingo, Deusita. Bom dia, louco velho, seja bem-vindo todos os domingos através dos microfones da 102.3. Aqui é a dona Neuza do Alto da Colina. 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Meu amigo Rastelo. Ô Rastelo, como você tá? Como tá teu domingão por aí? Agora então vamos pra certo. Era essa daqui que eu queria, ó. Aí.
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0: Bom
1: dia, Paulão, aqui é a Eva do Alta
2: Cruz. Oi, Eva, bom dia.
1: Neste domingo, que Deus abençoe vocês aí da rádio. E toca a música do Rick Renner. Eu ofereço pra uma pessoa que amo muito daí.
2: Beleza, Eva! Bom dia! Vem você também aqui no 429-9900-8756. Vem participando, fazendo companhia aqui pro Louco Velho, confirmando a tua audiência. Você que tá na lida por aí, quem tá tirando leite, quem tá trabalhando nesse domingão, a gente sabe que fica corrido às vezes pra mandar mensagem aí muito longa, pra gravar áudio, mas manda aquele joinha, nem que seja, pra cair aqui pra mim, pra eu saber se você tá aí do outro lado do rádio, ouvindo sintonizar.

0: Manda então tua mensagem aí, confirmando a tua audiência aqui com a 102.
1: Pode fechar a cor.
0: 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Alô, Tere, bom dia lá Planalto, sintonizada. Marli Obal também já tá por aqui. Bom dia, Paulo, um ótimo domingo pra você e pra sua família. Tamo sempre ligadinha no seu programa. Lá no Cantu também o pessoal já tá ligado por lá. Bom dia, meu amigo Adão. Hoje sai a tua gaúcha, Adão. Ontem eu não toquei, que ontem é mais, a gente toca mais sertanejo, mas hoje que é o dia mais focado nas músicas gaúchas, então hoje vai sair aqui, ou como que é o nome? A Metapo de Nojo, né? Já vamos colocar aqui na sequência também. A Elisângela já vem chegando. Bom dia, Elisângela. Bom dia. A Ângela também já tá ligada. Ô, Loli Borges. Paulo, toca aí pra nós o Romance do Pala Velho. Já vamos programar também, tá bom, Loli? Quem mais? Pessoal que já vem chegando. Alô, minha amiga Silvana. Séries também, a Marisa. Rosenilda, bom dia. Agora 7 horas e 33 minutos.

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0: Mexi aqui no computador, já acabei desligando aqui. Agora vai demorar um pouquinho conseguir colocar as mensagens aqui até reiniciar tudo. Mas você pode mandando mensagem no 42999008756. Manda sua mensagem, conta pra nós aí como que tá esse teu domingão. Domingão maravilhoso, domingão bonito. Em toda a região central do estado. 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
0: Vamos ver, agora vai, vamos ver.
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2: Bom dia, bom dia,
0: bom dia. Bom dia, bom dia, bom dia.
2: Aí, o povo de Pitanga, tudo tranquilo, guerreiro?
0: Fala, Alessandro.
2: Aqui é o Alessandro do Turbo. Queria pedir uma música aí, a foto 3x4, Chitãozinho e Chororó. E ofereço para dona Maria Inês Gonçalves. Espero que você toque minha música aí, que eu tô escutando aqui. Olha aí, ó.
0: Finais de semana e feriado das 11 horas da manhã. Até... Abraço, Alessandro!
3: E aí, Paulo, tudo bem? Aqui
0: tudo
3: é Inês de Souza do Arroio Grande da Barca. Pega sua música com os Cacique, Amor Esquecido. Um abraço pra você aí, pra Camila e pras crianças, hein? Tudo de bom pra vocês,
0: hein? Tudo de bom, Inês. Um abraço. Deus abençoe. A Franciele Ferreira também já tá por aqui. Agora 7 horas e 51 minutos. Vamos junto. Domingão é nosso aqui na 102.
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0: O melhor domingão é por aqui na 102 FM. Vamos tocando hoje no domingo o melhor da música gaúcha. Lembrando você que a gente tá fazendo aí o programa separado, né? No sabadão é o programa sertanejão, aquelas modas sertanejas, antigona, que o povo gosta da sofrência. E no domingo, como é o dia de fazer aquele churrasco, aquele dia de levantar cedo, já colocar o costelão no fogo, já temperar a carne, então a gente toca as músicas gaúchas pra deixar os dois programas diferentes e também pra animar o teu domingão. Então manda mensagem, participa aqui no 42999008756. Quem vem chegando, minha amiga Neia na Planalto sintonizada. Bom dia, Neia. Como que tá por aí, Neia? Meu amigo Divo, a Tere também sintonizada.
1: Bom dia, nós ainda não. Se tiver sorteio hoje, me põe no sorteio aí. Tranquilo, meus jovens guerreiros. Vamos que hoje é domingão, amanheceu, coisa mais linda, domingão, solão, coisa mais linda.
0: Desse jeito, meu amigo Alessandro, pessoal no Turvo, sempre ligado, bom dia. Bom dia, Ângela também já tá por aqui com audiência confirmada, agora 8 horas e 15 minutos, vamos juntos.

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domingão lindo desse. Pra melhorar, só falta você aqui no 42999008756. Manda mensagem pro louco, velho. Vamos fazendo junto esse domingão. E já tá bonito ainda melhor, né? Chegue pra cá. Vamos lá. 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
0: Olha só quem apareceu por aqui, meu amigo Dorival. Tá sumido, hein, Dorival?
1: Esses fundos já sabem qual é.
0: O que aconteceu, Dorival? Olha aí. Não tá nem querendo sair o áudio do homem agora.
2: Bom dia, Paulo. Toca pra nós, Sula Miranda. Seu olhar. É o Dorival aqui de Clonchão.
0: Valeu, Dorival.
3: Bom dia, Paulão.
0: Dia.
3: Toca aí os Monarca, Vaneira Grossa aí pra nós curtir aqui no Parque Industrial. Pra tudo que estiver curtindo teu programa, é o Bastião Ferreira aqui do Parque Industrial.
0: Beleza, meu amigo Bastião. Bastião Ferreira, todo o pessoal lá do Parque Industrial, sempre ligado. Um bom dia. Bom domingão pra vocês aí, meu amigo Aloysio Salache também já tá na escuta. Pessoal lá no Flor da Serra, alô, Neuri. Bom dia. Bom dia, Vanessa Moraes também. Audiência confirmada. Cecília, bom dia. Paulo, toca pra nós aí o fundo da grota. Agora 8 horas e 33 minutos. 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Alô, Rosana, tá lá lida por aí, Rosana? Tá apurada, garanto, né? Então lá, mulherada, lá na lida.
4: Bom dia, Paulo. Tudo bom, Paulo? O Valdivino aqui da Rua Grande. Toca, tinha um carrinho, pardinho. Conversa no pé do homem lá pra nós coitar aí na Rua Grande. Bom, um abraço, bom dia, Paulo.
0: Abraço, Valdivino. Vem você também participando, 429-9900-875.

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3: 102.3 FM Amarelinha, campeã de audiência em toda a região central do estado do Paraná. E você que tá por aí também, chega confirmando a audiência aqui no 42999008756.
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3: Domingão maravilhoso demais, bonito, né?
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3: Alô, meu amigo Neurilo de Vig, bom sou dia.
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5: Bom dia, 102 FM. Bom dia, Pablo.
3: Ô, Neuri.
5: Tomando bolinha de vinho, escutando o programa. Valeu, um abraço, bom domingo.
3: Um abraço, bom domingo, Neuri. Ah, no assentamento Cascata também, audiência 100%, 102.
6: Programa.
3: Alô, Aparecida. Minha amiga Ângela, bom dia. Paulo, sou a Ângela da Luz Vaz do Parque São Basílio. Tamo ligadinho na amarelinha sempre.
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3: Vem você também participando. 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
3: Meu amigo Dida. Ô Paulo, faz um favor pra nós aí, manda um agradecimento a todos que estão ajudando a gente aqui nesse momento tão difícil. Que Deus abençoe a todos, muita gratidão, tá bom? Nosso amigo Dida, eu tava comentando ontem aqui, infelizmente no dia de sexta-feira, né? Sexta-feira aconteceu um incêndio ali na Borboleta Abaixo. Nosso amigo Dida aqui, ouvinte de todos os programas, sempre participa de toda a programação. Infelizmente ele perdeu a casa lá na sexta-feira e o povo tá se mobilizando, todo mundo junto para ajudar então nosso amigo Dida. Inclusive você, se tiver condições de ajudar, nesse momento tão difícil aí, que é um momento de reconstrução. Muita gente ajudando com roupa, com alimento, tudo, mas o mais importante e o primordial nesse momento é a reconstrução da casa do Dida. Então, se você puder ajudar, de repente, manda mensagem aí no 42 991 46 88 87. 42 991 46 88 87. Se não deu tempo de você anotar, não tem problema. Manda mensagem pra mim aqui que eu já vou encaminhar o contato do Dida pra você. De repente, se você puder ajudar aí com alguma quantia ou com alguma coisa, algum material de construção, como diz o Dida, ontem mesmo ele falou, toda ajuda é muito bem-vinda. Então é momento da gente unir forças aí por esse nosso amigo e fazer o bem, né, Dida? Um abraço pra você e que Deus abençoe, tudo de bom. Meu amigo Marcelito também tá por aqui, sempre o Marcelito ligado, bom dia. Faltando agora 10 minutos pras 9 horas da manhã.
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0: Nego Betão aqui na programação da 102 FM. Eu vou até deixar essa música tocando aqui, ó. Esses dias aí, a gente rolando a internet ali, não sei se foi no Facebook que eu vi. Eu não sabia que essa música aí do Nego Betão, ela é inspirada. E o Nego Betão, ele existiu. A gente achava que era uma música só mesmo aí de fictícia, mas na verdade não. O Nego Betão foi uma figura, ele existiu realmente. Tem gravação dele, tudo ali. E o Nego Betão, ele foi uma figura lendária aí do campo da região das Missões do Rio Grande do Sul. E o nome do Nego Betão de batismo era José Alberto Valeriano. Nascido em Santo Antônio das Missões, ficou conhecido como autêntico homem gaúcho, trabalhando como peão de tropa, era capataz, era jinete e laçador. Então essa música do Nego Betão foi inspirado aí no José Alberto Valeriano, Nego Betão, né? Composição de João Sampaio e Jorge Guedes. Ele faleceu em 2013, aos 73 anos de idade, vítima de um infarto. Então, uma homenagem aí ao verdadeiro gaúcho, Nego Betão. Aqui também é informação, gente.
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Minha amiga Marisa, bom dia. Paulão, tamo ligado aqui na 102, na Amarelinha, Marisa de Fátima Miranda. A dona Neuza também tá lá ligada. O nosso amigo Janes de Lima? É Janes ou é Janes?

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Estamos chegando ao final de mais um Domingão do Louco Velho por aqui. Quero agradecer a tua companhia, agradecer a tua audiência. Semana que vem, se Deus quiser, nós estamos de volta por aqui no sábado. Também no Domingão nós estamos com o programa do Louco Velho. E no domingo que vem, dia de eleição, dia 4 de outubro, cobertura especial da 102 FM. Você pode acompanhar aí todos os resultados, a notícia em tempo real. A notícia em tempo real aqui na 102 FM. Jairo Farias, Marcão, trazendo todas as informações, a cobertura completa das eleições 2026 vai ser aqui na 102 FM. No mais, minha gente, quero agradecer o carinho. Semana que vem nós se vemos. Fiquem todos com Deus.

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0: Vamos iniciando mais um programa na Boca do Brejo da 102 FM, a rádio que mudou o rádio amarelinho da região central do Paraná.
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0: É, rapaziada, 9 horas e 33 minutos. Vamos que vamos, no pé por pé, no pulo do gato e mais uma programação na diferenciada da maior e mais respeitada rádio da região central do Paraná.
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0: E já vamos chegando com uma hora boa, porque o nosso programa não toca modinha, porque aqui só toca moda. Chegando ele, Daniel. Vem que tem, meus amigos.

o programa Na Boca do Brete, da 102 FM. Um beijo pra me enlouquecer às 9 horas e 37 minutos. Chegando também, é Rick Renner. Alô, Recanto Solidão, alô, Cristiano.

FM. 9:45. Alô, Giovano de Vicky. Como é que tá por aí, meu amigo? Acelerando o puxa aí. Umas modas dessa aí é diferente, né? Não tem domingo ruim na vida do country. Nossa senhora. Alô, meu amigo Douglas Cabelo. Como é que tá por aí, meu amigo? Pediu moda boa.

0: Alô, meu amigo Paulão, como é que tá por aí, meu amigo? Tudo certo? Curtindo o programa Na Boca do Brete? É, meu amigo, obrigado pela audiência, tava até agora aí fazendo programaço aqui na 102. 10 horas e 5 minutos. Tamo junto, Paulão. Ei, Bruno e Marrom.
1: Também fico
0: canta, canta. Alô, meu amigo Neizo. Alô, Humberto Mida. Alô, fazendo embu. Como é que tá, rapaziada, aí no plantio do soja? Na colheita do trigo. Alô, região.

0: Vocês são maravilhosas. Obrigado.
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0: O carinho de vocês para o nosso amigo Eduardo Costa! Eduardo Costa! Chega mais aí, grande Gador!
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0: curtindo a nossa programação?
1: Mas é claro que sim!
0: Então fique agora com as dicas dos nossos patrocinadores e já já voltamos com muito mais músicas.
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Claro, e agora, Aninha, pra te fazer companhia nesse domingão gostoso. Agora em Pitanga tá um sol maravilhoso, 27 graus é a temperatura nesse exato momento. Mudou o tempo, agora sim estamos vivendo a primavera que começou essa semana, na terça-feira. É essa a temperatura de hoje, sim, tá um clima bem gostoso de primavera. Você vai aproveitar a piscina. Qual que é a sua programação pro seu domingão, hein? Conta pra Botuda no 99008756. Não temos previsão de chuva para os próximos dias, hoje e amanhã, porque acabou.

0: 29 graus. Quero começar falando que hoje, dia 27, eu comemoro. Cadê as palmas para mim mesma? Eu tô tipo o Les Brown. É nóis e não tem pra ninguém. Quem conhece o Les Brown de Guarapuava? É uma figura. Você pode conferir lá no TikTok e também no Instagram. O Les Brown, ele é muito bacana. E, gente, hoje, dia 27, eu completo aqui na 102. Um ano de Domingão da Botuda, um batidão especial, como você queira falar, é domingo maravilhoso, é dia de festa, é dia de alegria e agora combina demais, né? Já caiu no gosto, graças a Deus da nossa audiência, vocês que tiveram à frente aqui do Domingão do Bronze, 16 anos e a Botuda comemorando seu primeiro aninho, fui muito bem acolhida por cada um de vocês, parceiros da Botuda, amigos e patrocinadores, então meu muito obrigado a você que nos segue nas redes sociais, no nosso dia a dia e nos encontra aonde a gente vai. Olha, isso é uma bênção que eu já achava lindo quando acontecia com o Bronze. Onde a gente vai, todo mundo abraça ele, gosta dele, ouve ele. E agora o mesmo acontece comigo, então eu só posso dizer que é coisa de Deus. Obrigada pelo seu carinho. Um ano à frente do Domingão da Botuda e também um ano e nove, oito meses. Um ano e oito, Botuda. Calma, calma que já chega nos dois anos. Um ano e oito meses na rádio e você, ó, cada dia cresce mais a audiência. Eu tenho duas músicas programadas pra você ter uma ideia de durante a semana. O nosso amigo Claudemir programou Mateando Solito na quinta-feira, que o batidão de segunda a sexta é só moda sertaneja. Já no domingo é de tudo um pouco, você programa e Botuda manda as melhores. E eu tenho também um pedido mais que especial aqui, porque vocês sabem da minha afinidade com crianças, porque eu penso, eu amo gente de coração puro. Somos todos seres em constante aprendizado, mas se destaca pra mim, no meu coração, aquelas pessoas boas, puras, que procuram evoluir, procuram crescer assim, ó, do jeito certo, sem passar perna em ninguém, sem falar mal dos outros. E essas pessoas têm mesmo muito da alma de uma criança, porque as crianças são assim naturalmente. E eu recebi um áudio na sexta-feira à tarde, no meu celular, da Paola, que é a filha da Fran. Um beijo pra você, Paola. Você é incrível. Acho que a Paola fez aniversário agora dia 15, no mesmo dia que eu. Agora eu só não sei quantos aninhos que você fez, Paola. Se é 9 ou 10, mas você vai confirmar pra mim aqui no WhatsApp. E ela programou uma música, eu vou soltar o áudio dela agora, antes da música. Mas deixa eu te contar que hoje, domingão, dia 27, é dia de Cosme e Damião, dia do Encanador, dia mundial do turismo, dia nacional do idoso e também dia de São Vicente de Paulo. Várias datas comemorativas no seu domingo. E domingo é dia de festa. Família reunida, saudade, batidão da Botuda e maionese. Vamos falar com a nossa queridona Paola aqui, que eu guardei o áudio dela, que olha, eu fiquei com um sorrisão de orelha a orelha.
1: O Ana Bronze, tem como você colocar a música Fundo da Grota?
0: Vocês perceberam que ela falou Ana Bronze?
1: O Ana Bronze, tem como você colocar a música Fundo da Grota?
0: Claro que tem, Paola. Bom domingo, Fran, Paola e toda a família sintonizados. 11 e 13. Espero aqui, hein? O WhatsApp tá te esperando.
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Uma volta especial de domingo, moda sertaneja, moda gaúcha, atualidade, aquela que já fez sucesso, mas não sai da nossa cabeça, você ouve aqui, ó, relembrando sempre com a voto da sua amiga da Rádio Aninha. Quero mandar um beijo pra minha xará, Aninha também, a Ana Patrícia Moreira, que é esposa do nosso querido Mariel Martins, que tá curtindo o batidão agora, e eu acabei de ter uma revelação incrível.

feira no Vale Night, na Atleticana. Tava tudo uma delícia, tão gostoso que eu tive que pedir pizza ontem de novo. Deu saudade rápido, né, William? Um abraço pra você e pra toda a equipe da Atleticana. Sexta nós fomos lá com a Célia e com a nossa queridona Jô da Atacadão de Pedras pra comemorar a vida. E claro, o aniversário da filha da Jô, que vai fazer amanhã 14 anos, né, Jô? Me confirma se eu

atlético, então a gente foi lá comemorar, comemos uma pizza gigante doce e uma pizza gigante salgada. Nós estávamos em três numa mesa e as crianças na outra, elas comeram mais pizza, é uma delícia. Um beijo pro William, pra Paula e pra toda a equipe, a Alexa também, a galera animada da atleticana. E a Zélia falou isso, Ana, que a galera acorda com bronze e dorme com a batuta. Ai, ai, ai, é. Boa noite pra vocês. Boa, viu? É praga do bronze, ele. Aposto que agora ele ficou com ciúme, que tomou conta dele e fez eu errar. Você sabe, Ana, que tem praga online? Porque sexta-feira eu anunciei Zezé de Camargo e Luciano, entrou Fred e Fabrício. No mesmo dia que eu vi uma locutora dizendo: se você nunca passou por isso, você vai passar. Chamar um cantor e entrar outro. Eu falei, meu Deus, eu nunca vi uma praga pegar tão rápido igual agora. Já falei boa noite. Mas que gostoso ter vocês aqui na programação da 102. E agora, eu amo saber. Ai, eu sou irmã não sei de quem. Eu sou parente não sei de quem. Eu sou esposa. E eu gosto muito do Neyson, um cara sensacional que sempre tá aqui com a gente. No aniversário do Neyson foi o maior bafafá. Eu nunca visto, tinha visto uma festa assim, ó, organizada no secreto. Com tanta gente. Eu achei muito legal. Não sei se foi o Edivaldo que fez o vídeo da galera chegando. Nossa, foi muito massa. Então é muito bom conhecer vocês um pouco melhor. E a Ana é irmã do Neyso e do Valdir. E o Valdir tá assando o frango, tá curtindo o Domingão da Batuda, sempre, sempre sintonizado. E é claro que eu vou mandar um beijo pra vocês. E um novo ponte pra você que quiser pegar seu frango assado. Um beijo pra Ana, minha amiga já de muitos anos, esposa do Mariel Martins. E agora eu sei que ela é irmã do Valdir e do Neyso. Então, pronto. Um beijo pra vocês e pro seu almoço tem aquele frango assado da Bonita.

nas redes sociais, você pode conferir um pouco no Instagram, Vanita, pra você pedir o seu assado. Eu vou te passar o WhatsApp 99813-0414 99813-0414.

ninguém nasce pronto. Um beijo, Jô. A Jô tá confirmando a audiência, Botuda. Nosso... Ai, meu Deus. Pois é, Jô. Você acha que eu já não cheguei me explicando, Jô? A Jô, nós atrasamos 20 minutos. Aí eu falei, amor, então, tava cheia atleticana. A gente saiu da mesa exatamente 10 horas da noite, porque era o meu prazo. Eu tinha hora pra voltar pra casa. Vocês escutaram sexta-feira, né? Foi bem complicado. Aí 10 e 10, nós saímos do caixa, fechamos a conta lá com a Alexa, a Jô que bancou o nosso Vale Night, e aí tivemos que deixar 15 crianças na casa. É, todas dentro do carro da Jô. E eu fui a última, né, Jô? É por isso que a gente atrasou um pouquinho. Mas deu tudo certo, foi maravilhoso, e logo, logo tem mais Vale Night. O duro, Jô, é se o Bronze acostumar a ficar diminuindo o nosso horário, porque a primeira saída foi meia-noite, a segunda agora foi 10 horas, aí Deus o livre. Aí ele me quebra as pernas. Um abraço pra vocês. É, a Jô falou assim, meu Deus, Ana, fiquei com medo de vocês pousar pra fora. Mas, Jô, a mensagem do Alan Barba Branca, que é o meu primo, ele ficou pianinho. Ele ficou bem mansinho quando eu cheguei e tudo mais. Perguntou como é que ficou com vontade de comer pizza também. Aí eu pedi ontem pra ele. O Alan falou assim, Bronze, ó, passe, deixa a Botuda pousar pra fora, não faça isso. Passa uma veinha na frente da casa, vê ela sozinha chorando. Essa veinha tem um neto novo, bonito. Nem vou terminar a história. Quando o Alan começou a falar, eu achei que era só a veinha dele. Foi, ó, acrescentando mais riqueza de detalhes, mas deu tudo certo. Obrigada por vocês fazerem os meus dias muito mais felizes aqui na 102. Essa Botuda falava mais em metro. Vamos mandar beijo. Alô, Carol. Caroline Blasio, sintonizada lá em Cinco Cruzilhadas. A Ana Júlia e o papai também em Santa Maria do Oeste. Um beijo, Carol. A Carol, que foi a ganhadora do rodízio. Conheci ela sexta-feira aqui também na rádio. Ela veio buscar autorização no meu horário pra gente tirar aquela foto e se conhecer. Eu adoro conhecer a nossa audiência. E se você me ver na rua, pode falar comigo. Quero mandar um beijo também pra dona Iracema, que mora lá na fazenda do Dr. Jair. Ela disse que é ouvinte da Botuda diariamente. Eu esqueci da vez passada, dona Iracema, mas eu memorizei pra não esquecer mais. Dona Iracema, um beijo. Sempre que eu encontro ela, é uma alegria. Sexta-feira encontrei mais um ouvinte, eu fiquei com vergonha de perguntar o nome, mas vocês sabem que eu amo quando vocês falam comigo. Alô, Nelson Teles. Nelson Teles está sintonizado. Ele e a Du. Ô, Nelson, você acredita que o Bronze queria ter o endereço ontem? O Bronze deu um chapéu pro Nelson, mas não sabe onde o Nelson mora. Falou, amor, nós podia levar o chapéu pro Nelson. Falei, claro, bora. Só se for agora, você tem uma mulher parceira, guerreira? Mas nós não sabíamos teu endereço, Nelson. Como é que nós ia? Bom dia pra você, Nelson. Alô, Dulce. Alô, Abel Walter. O Abel tá sintonizado. Bom dia, Pitanga. Bom dia, melhor da região central do Paraná, com a melhor programação da nossa querida Aninha. Aqui quem fala é o Abel Walter. E eu quero oferecer um muito carinho toda a programação pras meninas da pensão da Dona Sueli na Vila Nova. Um beijo, meninas. Deus abençoe vocês com um domingo bem maravilhoso. Meninas, essa é pra vocês. Ó, essa mensagem é do Abel pra vocês, meninas, aí na Vila Nova.

Se Deus acompanhará vocês todos os dias, viu, meninas? Alô, Vilma! Vilma tá sintonizada lá na Bótico. Botuda trazendo alegria pros nossos domingos. Que gostoso! Continue sendo essa pessoa maravilhosa e iluminada por Deus. Amamos você. Eu também amo ter vocês aqui, Ana. Já volto com a sua música. Obrigada por tanto carinho. Alegria.

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11: 11h35 e agora para todas as crianças curtirem no último Ana Castela no Batidão.
12: Parece que eu já quero sentar aqui num bar em Goiânia mesmo e já começar a beber ouvindo essa.
13: Pronto.

história eu vou ter que contar pra vocês. O homem era meio jaguarinha, e daí a mulher falou, deixa eu ver teu celular agora, deixa eu ver teu celular. Eu falei, o que você quer que o celular? Essa bosta aqui jogou fora. Jogou na parede. Baseado sim ou não? Eu não quero mais saber essa bosta também. Não confia na gente. 11h40, bom dia Pitanga, bom dia você que me ouve de qualquer lugar do Brasil, porque você pode sintonizar pelo aplicativo. Eu sei que a nossa audiência é gigante, graças a Deus, porque muita gente veio daqui, e é daqui na verdade, e foi embora, e continua sintonizado, e muita gente que veio pra cá, como essas galeras agora que estão trabalhando com a Tricolone, com a Dalba, com a CLC, a galera animada que sempre tá chegando, e quando eles vão embora, eles levam a gente de carona. Obrigada pela sintonia a todos vocês, um beijo pro Frangos Bonita, que é o Valdir que tá assando, irmão do Neis, irmão da Ana Patrícia, um beijo pra vocês, bom domingo, frango, farofa, maionese, o gaúcho da Jaque, ó, eu gosto assim, Jaque, não tem negócio de gaúcho, é o gaúcho da Jaque, aqui nós somos proprietárias, eu não sou a Ana do Bronze, como diz a minha querida Paola, Ana Bronze.

presente, Botuda. Eu tô copiando alguém? Acho que não, né? Ah, é o Bronze que faz a chamada da audiência. Mas tá tudo bem, é tudo lá de casa, então não faz mal. Um abraço pra vocês. O Claudemir que pediu um Mateando Solito, já programei a tua. Só tô esperando o teu ok aqui, ó, no WhatsApp pra mandar beijo pra vocês. Alô, Eliseia. Eliseia tá confirmando a audiência. A Eliseia, o Fernando... Ah, o Leandro, perdão. Eliseia, Leandro, Leandra, Felipe e Bernardo. Olha só, eu pareço uma máquina. A máquina do rádio Aninha. Um beijo pra vocês, Eliseia. Obrigada pela sintonia sempre. A Marinalva também tá aqui confirmando a audiência. Um beijo pra Lu, a Lucimário, Rodrigo, meus amigos, meus parceiros, geralmente aqui na 102. E também pra Paraguaia, que é a cozinheira lá da churrascaria do Marcos. Hoje é dia de rodízio. Um beijo pra todos vocês, mas a Lu tá de folga. Um beijo, Lucimara. Beijo, Rodrigo. Obrigada pela sintonia sempre. Adoro ter vocês aqui curtindo a 102. É só moda boa, né? A parceria é fechada. Um beijo, Marinalva. Obrigada pelo carinho. Já tem o áudio do meu amigo Adilson Cozar, mas antes eu quero falar com vocês agora, homens, bem sério, mas bem sério mesmo. Botuda falando sério. É que eu vi um vídeo que eu achei muito interessante, eu preciso compartilhar com vocês sobre como fazer um relacionamento duradouro, até porque sexta-feira foi uma mensagem bem

0: as dificuldades, o luto, o nosso crescimento pessoal, profissional e tudo mais, e com Deus principalmente. E aí, eu vi um vídeo que vem muito a calhar sobre como o homem pode contribuir mais no casamento. Apenas homens, não façam perguntas. O começo é isso. Não faça muitas perguntas. Quando a sua mulher fala assim, amor, o que que você acha? Você fala, sim, amor, desculpa eu não ter pensado nisso, sim. Sim e desculpa, você não fez nada, mas não tem problema, peça desculpa. Já vai ganhar pontos. E compra alguma coisa que ela gosta de comer. Essas três coisas. Sim, desculpa e compra alguma coisa que ela gosta de comer. Não tem erro. Qualquer coisa. Amor, o que você acha de você roçar todo esse matagal sábado? Sim, amor, desculpa eu não ter feito antes, vou comprar uma coisa que você gosta. Fechado? 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Bom dia pro meu amigo gaúcho da Jaque, já programei a sua, vai ser a próxima, os serranos. Alô, Sassá, sintonizado com a Botuda. Eli, Alu, bom dia pra vocês. Vocês gostam muito do Renan e Raí, né? Vou mandar pra Lu e pro Reinaldo e também pro nosso amigo Neizo, que tá lá com a Ana, com o Valdir, assando os frangos deliciosos, maionese e arroz. Um beijo pra vocês, bonita, que seja muito sucesso, né? A gente torce muito pelos começos, começos e recomeços. O meu irmão, quero mandar um beijo pro Som, cabelo, tintas e materiais para construção do básico, detalhe. Eu vim pensando nele hoje e eu tenho que falar. Quando algo fala na minha mente, eu sempre acredito que é Deus e a gente sempre tem que falar das pessoas, porque a gente só tem o hoje. O amanhã pra você elogiar, talvez você não tenha. E aí fica aquela, puxa vida, por que que eu não falei? Então eu quero mandar um beijo pra você, Som, popularmente conhecido como Cabelo, ali da loja nova, que tem apenas 3 meses e que cresce a cada dia. Todos os dias alguém me pergunta o endereço ou o telefone do Som, que é o Cabelo. Pra vocês aí que conhecem ele no comércio como Cabelo, Cabelo, tintas e materiais para construção. Ele foi muito tempo frentista, 10 anos agora como vendedor em loja de material para construção, e agora abriu a sua loja. E eu torço muito pra que você vá lá conhecer, porque a gente só precisa conhecer você. Aí você vai entender como é que a gente trabalha e eu tenho certeza que a parceria vai ser forte. 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Um beijo, Som, meu irmão, amo você. 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Eu não sou aquela que se gaba com preço, não. Eu me gabo quando é barato. 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Um beijo pra quem tá chegando pra aqui, a Neide. Neide Almeida tá carregando a sua mensagem, mas eu já falo com você, tá bom? Apareceu, sabe quando o sinal da internet tá fraco? Só vem o nome da pessoa? Quando abrir, eu falo com você, tá bom, Neide? Alô, amoroso! O WhatsApp da Botuda tá congestionado e vocês nem sabem que tem pizza, cerveja e refrigerante. Porque vocês já sintonizam na Aninha, que é a sua alegria de domingo. Eu faço com muito amor, com muito gosto. Obrigada por cada um que tá confirmando a audiência.
1: Fala, Botuda, bom dia, banco, beleza? Tranquilo, amoroso, por cá. Diretamente do Mané Riba, Paraná, Brasil, Pinhalzinha, estamos ligado e sintonizado na melhor, com a melhor. Boas,
0: um abraço, meu amigo.
1: Estamos aqui com o Alexandre Liari, mexendo na pedreira.
0: Alexandre, amoroso.
1: Ele tá com a máquina, eu tô com. Estamos com as duas no mesmo serviço hoje.
0: Que maravilha.
1: E os caras
0: estão
1: coxados, plantando, ó. Plantio 2026, pôs Botuda.
0: Pôs, meu amigo.
1: Coxado aqui, pá. Acabar logo, os caras já querem plantar, nós estamos trabalhando aqui. Pôs Botuda. Valeu, Botuda, aquele abraço. Tudo de bom, manda um abraço, pô. Magrão que tá na outra máquina ali. E manda um beijo, um abraço pra minha gata lá. É, Luiz, deve estar na escuta. Pôs Botuda. Valeu, aquele abraço. Um ótimo
0: abraço.
1: Tudo de bom!
0: Ótimo domingo amoroso, e Alexandre e a esposa Elô em casa com as crianças, Aninha, Antonelli, um beijo pra todos vocês. Tem videozinho aqui, ó, vamos ver se carrega.
2: Você pode fazer então.
0: Ah, tá, esse vídeo foi pro Paulão. Um abraço pra vocês, obrigada pela sintonia, amoroso. A Dirceia também tá por aqui, alô Débora em Curitiba. Essa daqui é pro gaúcho da Jaque que tá trabalhando, tá curtindo, e logo mais nos braços da morena.

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13: 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Bom dia pra Cris Lane Alberton Blasio. Ela que tá comandando a churrasqueira, ela é das minhas, porque eu também faço seu tempero. Eu espeto, eu faço fogo. Eu asso. Um beijo, Cris. Beijo, Janete Alberton. E também o Ian

0: e das crianças. Vamos falar com a Débora, bom dia.
1: Bom dia, Batuda. Ótimo domingão aí, que esse calorzão, né?
0: Calorzão.
1: Manda esse pique pra nós aí, tá bom? Levar as meninas pra tomar um sorvete. Com esse calor aí, nada melhor que refrescar, né?
0: É verdade,
1: tomar um saizinho. Toca uma dão pra nós aí, tá bom?
0: Vou
1: Débora
0: mandar.
1: Da Silva.
0: Pode
1: e coloca
0: ficar.
1: O nome da minha menina aí, Isabela de Assis, tá bom? Ótimo domingão aí, vamos ver se a minha pequenininha ganha hoje.
0: Bom
1: Vai
0: dia
1: que é o dia
0: vocês,
1: de sorte
0: Débora.
1: Dela.
0: Obrigada pelo carinho.
1: Tem
0: um
1: ótimo domingo aí, Débora da Silva.
0: Ótimo domingo, Débora. Pizza, cerveja e refrigerante. A Dirceia da Silva também está sintonizada. Alô, Stephanie. Stephanie Oliveira, lá na Maristela. Um beijo pra vocês da Maristela. Bom dia, Aninha, tudo bem? Manda pra nós aqui, ó, na Vila Rural, Xaxim. Tô fazendo almoço pro maridão que tá trabalhando ali na pista de motocross e curtindo esse programa maravilhoso. É a Sandra. Um beijo pra você, Sandra. Seja bem-vinda no Batidão. Eu conheço os meus ouvintes, assim, os que mandam mensagem diariamente, e você é a primeira vez, né, Sandra? Um beijo, seja muito bem-vinda e é convidada pra participar todos os dias. Porque tem ouvinte que fala, ah, eu não mando sempre pra não incomodar. Não. Nem vem. Eu adoro quando vocês aparecem aqui, viu, Sandra? Sandra Santos fazendo almoço pro maridão que tá trabalhando na pista de motocross. Que maravilha! Lá na Vila Rural Xaxim, só dá Batidão da Batuda. A Cláudia, nossa queridona filha da Carmen, também tá por aqui. Ela mora lá no Mato Grosso. Bom dia pra você, Cláudia. Pro seu maridão também. Batuda, ó. Tamo aqui, ó. Colhendo trigo. Deixa eu ver o nome. Márcio. Márcio também é a primeira vez que tá mandando mensagem. Deus abençoe, Márcio. Seja bem-vindo no Batidão. Tamo junto. Obrigada pela audiência. Boa colheita pra você, Nelson Teles. Um abraço pra Dulce. A Marinalva mandou videozinho, ela tá curtindo lá na saída pro Rio do Meio, juntamente com a sua família. A Neia da Limeira e o maridão Luiz Carlos, na escuta sempre, Botuda. Um beijo, Neia. Alô, Rastelo. O Rastelo mandou videozinho, mandou foto do seu churrasco. Bom domingo pra você, meu amigo Rastelo. Já você aqui na 102. Fala comigo no 42-9900-8756-1157.
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Essa aqui foi o Nelson Teles. Essa daqui, quem pediu foi a Dulce. Pediu na sexta-feira e eu tô atendendo hoje com todo carinho, né? Do Nando Moreno, no batidão. Vai pra Rosana também, Mercado do Marcão, sintonizados com certeza. Alô, Rosana, Luana.

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0: FM, já o Adilson.

abraço pra vocês, Adilson, Lu, Analice, Aju e quem mais? O Mexerica e o Anzol, a família toda sintonizados, porque o batidão da Batuda é dia de família reunida, maionese, frango assado e não se fala, é outra coisa. É nóis mesmo. Um abraço pra minha amiga Cris. A Cris falou, Batuda, não vejo a hora de terminar esse churrasco pra Tibum. Tibum, gente, como eu não tenho os efeitos especiais que o Bronze tem no programa dele, eu sou novata. Novato não tem efeito, não. Tô brincando. Eu não tenho barulho caindo na piscina. Daqui a pouco a Cris vai, ó, tibum na piscina dela. Depois do churrasco, eu falei pra Cris que eu não sei nadar. Vocês acreditam? Eu não sei nadar. E quando nós vamos pra praia, que a gente é muito praieiro. Nossa senhora, a gente foi 3 vezes pra praia. E toda a nossa vida, eu conheci a praia com o meu excelentíssimo marido em 2020. Fomos em 2021, que daí logo teve a pandemia. Perdão, senhor, desligaram as ondas. Não tinha praia na pandemia, não podia viajar, né, gente? Então nós pulamos 1 ou 2 anos ali. Sei que nós fomos 3 ou 4 vezes. E aí, eu tenho medo que eles vão no meio da água também. Eu não deixo. Eu falo, amor, não vá, não vá. É perigoso. Você é cagona igual eu também. Eu não sei nadar, eu tenho medo da minha família aí nadar também. Um abraço pra vocês, Cris. Boa piscina logo mais com a Janete, com o Ian, que tá lá com a titia. Um beijo pra Jo, Atacadão, Areia e Pedra. Deus abençoe vocês, Jo. Maria também, sintonizada. Eu achei muito legal, tenho que compartilhar com vocês. A Jo é ali do Atacadão, Areia e Pedra, distribuidora pra você. E ela me contou que essa semana é costumeiro, mas ela me contou dessa última passagem essa semana. E eu falei, eu tenho que contar na rádio, que eu acho sensacional. A gente tem que falar aquilo de bom, de massa que a pessoa tem. E a Jo falou que enquanto ela dominava a máquina carregando com pedra brita, tinha 7 caminhões com 7 caminhoneiros e 7 companheiros do caminhoneiro, que cada caminhoneiro tem um ajudante, né? Olhando e esperando a sua vez. E ela lá, ó, maravilhosa, pra lá e pra cá com a sua máquina. E tibum, tibum é água, mas é a pedra caindo no caminhão, ó. Tum, tum. Nossa, Jô, que sensacional. Eu sou sua fã também, Jô. Jô é uma lá do Atacadão, um beijo pra vocês. Que gostoso, né? Mulher que vai, faz as coisas, que desenrola. O ser humano que é desenrolado é um espetáculo. Porque tem aquela pessoa que fica esperando o outro, né? Ai, meu Deus, o que você vai fazer pra me ajudar lá com aquele trem? Lógico que a gente precisa de ajuda, sempre. Nós somos pessoas que servem e que também vai precisar ser servido. Por isso que o nosso trabalho é servir aqui na rádio. A gente tá pra levar alegria, informação e servir vocês, ouvintes e patrocinadores, com música boa, com notícia boa também. E então é claro que você tem que sempre lembrar disso. Um beijo pra vocês, Jô. E eu gosto muito de falar com vocês, arrasta o trabalho. Vocês me contam que depois eu conto aqui. Ih, eu sou boca de sacola pra falar de coisa boa, eu falo mesmo. Meio-dia 2, alô Sidney. Sidney da Safra Velha tá sintonizado com a Botuda, com a esposa Giovana lá fazendo um churrasco delicioso. Alô Sidney, alô Alexandra. Alexandra é uma maravilhosa, obrigada pela mensagem sexta-feira, viu Alexandra? Eu também amo ter vocês aqui todos com muito carinho. A Neide Almeida falou, Botuda, parabéns pelo seu primeiro ano à frente no Domingão, que seja de muita alegria. Você é maravilhosa, Deus abençoe, Neide, obrigada pelo carinho. Alô Nelson Teles, obrigada pelo videozinho, meu amigo, meu parceiro aqui, ó, de todos os dias na 102. Um abraço pro Neizo. Botuda, ó, folga pra churrasqueira hoje. Fui pegar o meu frango assado lá na Vonita, que é do irmão do Neizo, o Valdir, que tá assando, e a Ana também. Um beijo pra vocês, Neizo. Que delícia o frango assado, né? A Ana me mandou uma foto aqui, ó. Se ela me mandasse aqui na rádio, Neizo, eu ia esquecer da minha família, eu ia comer tudo aqui. Um abraço pra você, Neizo. Bom dia. Então hoje não tem churrasqueira lá no Neizo, hoje é frango assado da Vonita. Alô, Aline e Dominico, confirmando a audiência, um beijo. Hoje tem pizza, cerveja e refrigerante pra todos vocês que estão mandando mensagem. O Zezão das Abelhas também tá aqui curtindo o Domingão da Batuda. Bom domingo, Zezão. A Sirene de Fátima, Batuda, ó, toda a família Viana sintonizados com você. Um beijo, Sirene, obrigada pela audiência. André Javorski mandou videozinho aqui. Nossa, que lugar gostoso, André. Que paisagem linda. Olha só o batidão.

0: que achou legal proteger os meus. Cris do céu, a gente faz de tudo pela nossa família, né? Eu sou uma pessoa que eu tava pensando hoje que eu sou um ser pensante, né? Vocês sabem, né? Um bichinho pra pensar em todas as possibilidades do que eu posso fazer, o que eu posso ajudar, o que eu tenho que melhorar. E aí eu tava pensando em como eu sou assim graças ao pai e à mãe. Porque se tenho bons exemplos em casa, eu posso falar de boca cheia. E aí fui casar com o que é igual... Aí o nosso nome é Trabalho da Silva de Lima, porque o bronze é Silva e eu sou Lima. A mãe tem 7 filhos e a mãe, ela é dona de casa, sempre foi. Então ela se virava nos 30 pra dar conta de tudo. O pai, ele é caminhoneiro e tratorista aposentado. Ele almoçava em 15 minutos. Então ele só parou de trabalhar porque ele tá com muita dor na perna, ele teve um probleminha na lombar logo que ele tava pronto. Na verdade ele já tinha se aposentado, tava trabalhando ainda, mas machucou a lombar e ele tem muita dor nessa perna. Aí dificulta pra ele subir numa máquina, que ele ama trabalhar com trator de esteira. E lógico que o amor também traz o melhor pra nossa família, então é óbvio que é uma corrente sempre do bem. E eu lembrei, falei, puxa vida, tá explicado, por isso que eu parece que eu vou comer o microfone. É porque o pai é muito trabalhador, a mãe é muito, o bronze é muito, e daí o bronze fala bastante. Um abraço pra vocês, Josi, obrigada pela sintonia. Minha queridona Elô tá chegando por aqui. Olha, amoroso, seu amor tá aqui.
1: Bom dia, minha querida amiga Aninha, boa, tudo bem, tudo tranquilo, que Luiz se liga, esposo do amoroso. Estamos na escuta, preparando um almoço.
0: Ai, coisa boa.
1: Os meus compadres que estão vindo de Pitanga hoje almoçar com nós. Vai faltar o amoroso aqui, mas fazer o quê, né? Tem que trabalhar.
0: Tem que trabalhar.
1: Tô trabalhando, meu amoroso. Acabei de ouvir ele ali na rádio. Manda uma música bem apaixonada, que você já sabe qual que é.
0: Vou mandar.
1: Parece lá pro meu esposo, Almir, é o Max, famoso, amoroso, Batuda. Na escuta, fazendo almoço. E as meninas querem participar do sorteio. Coloca o nome delas, Ana Gabriela e Antonelli Rafael, é o Matos. Beleza? Tudo de bom, minha amiga. Ótimo domingão pra você, pro Bronze, pra tua família. Tudo de bom.
0: Ótimo domingo. E é o amor, né, Elô? O amor em demonstração. Tá lá, Elô, fazendo almoço, esperando a visita. O maridão tá trabalhando, buscando o melhor pra família. Então, Deus abençoe, Elô, amoroso, Aninha. Antonelli, o Acir Bártico também tá confirmando a audiência, que é o Vitê Chaleira. Um abraço, Acir, lá da Pitanguinha. José Cosma, bom dia.
2: Da minha amiga Ana, tenha um bom domingo e que Deus te abençoe.
0: Amém.
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0: Um abraço, José Cosma. Alô, Vilma, sintonizada com a Botuda. Bom domingo pra você. Ela falou, oi, Aninha Botuda Bronze. É isso aí, eu adoro. Um beijo, Vilma. Alô, Terezinha, bom dia.
3: Bom dia, Botuda. Tô aqui só confirmando a audiência. Tiver sorteio.

Um abraço pra vocês, Flávio e Madalena. Vanessa Moraes também tá ligadinha com a Botuda lá no Cascata. Alô, Mara Rodrigues. Bom dia, Mara. Sintonizada. Olha, Botuda, ainda bem que vamos dormir com você, né, Ana? É. Com você.

0: Bom dia, Batuda, tudo bom? Tô escutando seu programa aqui, quero pedir uma música, Orlando Ruquieto.
1: Oi, Orlando,
0: quero
1: seja bem-vindo.
0: Uma música aqui da Mala Amarela.
1: Mala Amarela.
0: Tudo é bom, teu programa tá amigo, hein?
1: Obrigada,
0: tudo
1: Deus
0: bom,
1: abençoe.
0: Toda a equipe da rádio.
1: Amém. Tudo de bom pra você. Orlando, um abraço pra Valdineia Martins, a Vera Lúcia da Pitanguinha também tá sintonizada. Bom dia pra Vilma.
2: Bom dia, Batuda. Meu nome é Vilma, moro em São João da Colina. Se tiver sorteio, coloque meu nome. Eu quero oferecer o programa de hoje pra Vitória, que é dia 22, ela fez 15 anos.
1: Vitória, um beijo pra Vitória, parabéns, palmas pra ela. Deus abençoe com muita saúde, amor e paz. Obrigada pelo carinho. Alô, Carmen, seja bem-vinda no Domingão.
3: Bom dia, minha amiga. Tudo bem? Tudo animado?
1: Graças
3: Olha,
1: a Deus.
3: Manda uma musicão pra nós, que nós estamos escutando. E meus filhos também estão tudo escutando.
1: Oh, coisa boa. Um abraço
3: pra vocês. Estão escutando teu programa. Adoro teu programa.
1: Ai, que maravilha. Um beijo pra todos vocês. A Cláudia já confirmou audiência lá no Mato Grosso. Alô, dona Neuza, no alto da colina, Deus abençoe. Alô, Jean, bairro Maria do Carmo. Já já tem mais participação. Tá todo mundo aqui e eu posso provar. Seja bem-vindo.
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Aí você vai encontrar Bonita, tem frango assado ainda e tem costela. Mandou uma foto aqui só pra me fazer pito. Eu achei um absurdo de gostoso. Um abraço, Ana, meio dia e 30. Quem tá por aqui também, o Jean, bairro Maria do Carmo. Tem um montão de abraço atrasado. E eu vou mandar pra todos vocês, vocês fiquem ligadinhos. Hoje tem pizza, cerveja e refrigerante. E agora pro Orlando, Mala Amarela, Bruna Viola, Batidão, meio dia e meio.

meio-dia e 33, Mala Amarela, Bruna Viola, que fez umas regravações maravilhosas. Maravilhosas! É mistura de viola com maravilhosa. Vocês acham que eu não tinha planejado esse furo? É claro que foi pensado. Bruna Viola tem regravações incríveis. Regravações. Eu tinha programado Cowboy Fora da Lei, mas o nosso ouvinte Orlando pediu Mala Amarela. Deu tempo de fazer essa troca e é sempre um prazer poder atender ao máximo os nossos fregueses aqui no Batidão. Um beijo, Orlando. Eliane Freita tá sintonizada com a abertura lá na Borboleta. Obrigada pela sintonia.

0: mas eu sempre falo com todo mundo. A Eliane Freitas, que é a irmã do Renan e do Raí, já programei, chorei, coração ferido vai pra você, tá bom? Vai pro Sassá, curtir com a Lu, vai pro Neis, dessa galera que ama as músicas do Renan e Raí. Beijo, Eliane Freitas, borboleta abaixo, beijo pra Marilva. O Rastelo mandou um videozinho aqui, tá curtindo o batidão. Um abraço, obrigada pelo carinho, Rastelo. João e Dael, bom dia.
1: Bom dia, Botuda, tudo bom? João e Dael por cá. Ligado na Amarelinha, na 102.3, melhor da região. Estamos aqui na Maristela, aqui junto com a minha esposa, Stephanie. Meu filho João Pedro, meu pai e minha mãe, estamos ligadinhos na Amarelinha. Coloca uma música aí do Jade Jade pra nós escutar aqui.
0: Jade.
1: Coloca meu nome no sorteio, beleza?
0: Vou mandar. Um abraço, boa sorte no sorteio. A Cris mandou foto aqui do churrasco delicioso. Domingo já é gostoso, mas o de vocês, hein? Nossa, vocês estão sensacional. Um abraço, Neiva, curtindo a Botuda lá em Pinhal Chato. Um beijo pra você, Neiva, nosso amigo de infância lá do tempo da escola, Daniel Miranda. Tá pegando a estrada, ele e a sua esposa Ângela. Deus abençoe, bom domingo pra vocês, Daniel. Deus acompanhe sempre. A Marlene também tá confirmando a audiência. O Abel Valtre, que mandou um beijo todo especial e uma mensagem linda pras meninas lá da pensão da Dona Sueli. Ó, meninada, mais um beijo pra vocês lá na Vila Nova. A Elô Chiliga também tá por aqui. A professora Lourdes, bom domingo, professora Lourdes. Gente, já tem mais mensagem porque nosso amigo Adilson tá aqui na ponta da agulha pra falar com a Botuda. Eu já perdi o Adilson de novo porque, meu Deus, quanta mensagem. Que bom ter vocês aqui confirmando a audiência. Um ano de Domingão da Botuda especial e as noites de segunda a sexta já estamos no ar há 1 ano e 8 meses, levando o melhor da música sertaneja. No domingo tem sertaneja, tem gaúcha. Eu vou falar com o Adilson aqui, ó, direto do meu celular, que aqui nós não se apavoramos.
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13: Meio-dia e 39, a maior audiência do rádio 102 FM com a Aninha, sua amiga da rádio. Seja muito bem-vindo, abençoado domingo pra todos vocês. Ó, essa daqui quem pediu é o nosso queridão Acir Bartico. Tô bebendo demais.

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9: Meio-dia 48. Boa tarde. Se você tá aí, ó, azul de fome, já tá dando tremor e uma preguiça, não sabe o que vai fazer. 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Combinado? Um beijo, Ana. Ainda tem frangos, R$30, mas ó, é só porque é as últimas unidades. É uma delícia, é um frangão. Eu achei até que era um peru de tão grandão. Um abraço pra vocês, gente. Eu quero falar com todo carinho pra vocês agora, dos nossos amigos e ouvintes. Deixa eu mandar mais um beijo, vou falar já pra vocês da nossa querida Márcia e do Dida.
10: E amiga minha, tudo bem? Cheguei aqui na crise, a hora que cheguei escutando você aqui, que tá parado pro Márcia, só Batuda.
9: Só Batuda.
10: Um abraço, um bom dia ou um boa tarde, né?
9: Bom dia, boa tarde. Eu tava falando esses dias, Jeff, que eu falo bom dia até uma hora. É que assim, eu começo, ainda é bom dia. Eu termino, teoricamente, para os fiscais de plantão, já é boa tarde, né? Não é o teu caso, né, Jefferson? Mas assim, tem gente que se você falar meio-dia e meia, e a pessoa falar bom dia, é boa tarde, é mais de meio-dia. Mas então, eu falo bom dia, boa tarde pra você, Jefferson, pra Fernanda. O Jefferson confiscou o celular da Fernanda pra mandar beijo. Um beijo pra vocês, casal maravilhoso. A Cris também falou que agora, com essa piscina, quero ver, tirar ela d'água. Vai ser uma peixinha, uma sereia. Bom domingo pra vocês, Cris, família maravilhosa. Quem mais tá por aqui? A Ana Paula confirmando a audiência lá no BNH Coamo. Um beijo pra você, Ana. Beijo pra Zilda também. O Valdeci da Silva Tomem tá por aqui juntamente com a Dirceia. A Dulce tá fazendo almoço e curtindo o Domingão da Botuda. Bom domingo pra vocês, Dulce. Professora Lourdes e Nelson Teles. O Eduardo também. A Elisângela e o Gilberto também estão confirmando a audiência. Obrigada pelo carinho, meninos. Casal maravilhoso. Elisângela e Gilberto. A Cida do Cascata também tá aqui. Bom domingo, Cida. Alô, Helena Sils. Alô, Maurício, lá na linha Cantu, sintonizados nesse domingão maravilhoso. Mandou foto aqui, ó. Pronto pão de queijo pro café da tarde, Botuda. Helena, eu comprei pão caseiro congelado aqui na Jaque, R$8. Eu já tirei o bichinho de manhãzinha cedo agora, deixei ele descongelando, agora eu cobri ele como se fosse um cobertorzinho, coloquei dentro do forno pra ele crescer, e aí 3 horas da tarde, vai incendiar minha casa com cheiro de pão caseiro assado ali do mini mercado JJ. Gente, é uma delícia, porque ó, é um pão caseiro muito cheiroso, parece que você fez mesmo esse pão. Você pode até dar um golpe do pão no teu marido. Amor, passei a tarde toda fazendo pão, não me enche o saco. E na verdade você comprou aqui na Jaque, R$8. Um beijo pra vocês, Helena. Tem pão de queijo na casa da Helena e na minha casa à tarde vai ter pão caseiro. Um abraço pra Rosângela Silva, confirmando a audiência. Bom domingo, Helena. Bom domingo, Ana.
11: Bom dia, Botuda. Estamos aqui fazendo almoço. Eu, a Giovana, cunhada.
9: Oi, menina.
11: O meu mano Mariano, cunhado. Oi, e o meu amor Batemar.
9: Maravilha.
11: E a Valentina e o Pepe.
9: Todo mundo.
11: A Botuda da rádio.
9: Um beijo pra vocês, Ana.
12: Oi, amiga. Bom dia.
9: Bom dia,
12: saudação, meus bebês. Bem apaixonada pra mim, meu esposo, pra todos. Meu esposo, José Valdeci. Como amor e carinho. Tchau,
9: um
12: obrigada,
9: abraço, Dejanira. Com muito amor e carinho. Alô, Tati.
13: Boa tarde, Boatuda. Estamos sintonizadas no seu programa.
9: Obrigada.
13: Toca aí um modão pra nós ouvir.
9: Vou mandar.
13: Teu programa está ótimo, menina.
9: Obrigada,
13: tchau, tchau,
9: Tati. Vocês que são tudo pra nós aqui na rádio, o brilho da rádio são vocês ouvintes, vocês podem ter certeza. Um beijo pro Mauri Loche, curtindo com a sua esposa também, toda a família. Um abraço, Maurício. Perdão, Mauri. Maurício é o teu gero ou é o teu filho? Acho que Maurício é o teu filho, né? Mauri Loche, um abraço, obrigada pelo carinho. A Célia do Bom Retiro também tá por aqui. Um abraço pra toda a família lá no Bom Retiro. O Jones Baltazar, a Luana e também o Baltazar Júnior. O Luiz Carlos lá de Santa Maria do Oeste, sintonizado com a Botuda. Bom domingo pra você, meu amigo Luiz Carlos. Deus abençoe sempre o carinho com a gente. Nós adoramos ter vocês aqui. Um abraço também pro Osmar, que tá mandando áudio. Tá carregando alguns áudios e eu vou falar com todos vocês. O Nilson dos Santos também tá aqui. Um abraço, Nilson. Rio Saudade, sintoniza a Batidão da Botuda na 102, o Clério Veloso, a Dirceia, a Zélia da Pitanguinha, gente, que gostoso, hoje tem pizza, cerveja e refrigerante, e eu quero pedir ajuda de vocês agora, com todo o carinho, que vocês possam sintonizar, aumentar o volume do rádio, pra saber o que tá acontecendo com os nossos amigos e ouvintes aqui da 102. Desde manhãzinha, 5 horas da manhã, com o Bronze, até finalizar a rádio com a Aninha, nossa amiga Márcia e o Dida. Essa família maravilhosa, papais do Madison, que estão sintonizados nesse momento e estão precisando muito da minha, da sua ajuda, no que você puder. Eles tiveram a casa tomada pelo fogo, pegou fogo na casa deles, eles perderam tudo, móveis, a casa toda, gente. E é o inesperado mais triste da vida, né? Aquilo que você batalhou tanto pra conseguir, perdeu assim, questão de minutos, não sobrou nada. Então a gente pede a sua ajuda. Eu vou postar nos status da rádio pra você conseguir pegar o número do Pix e o telefone também, caso você queira entrar em contato com uma doação de uma cesta, um cobertor, um prato. Nessa hora, qualquer ajuda é bem-vinda. Não pense que é pouco, porque de pouco em pouco, todo mundo consegue ajudar a reerguer a casa e essa família maravilhosa, Márcia, Dida e Madison. Ajude, por favor, com todo carinho, essa família a recomeçar. A casa foi atingida por um incêndio e a família perdeu tudo, tudo mesmo. Então ficou apenas com o que eles estavam vestindo e precisa da nossa ajuda para reconstruir a vida. Eu tenho certeza que muita gente agora vai poder ajudar com 5, 10, 20, 50 reais de pouco em pouco, gente. A união faz a força. Eles estão precisando hoje. E se você sentir no seu coração que é para ajudar, é Deus respondendo a oração deles nesse exato momento. Pode ajudar. Se você não conseguir, me chama que eu passo o Pix também. É 035-678-409-67. Gilson José Gomes. 035-678-409-67. É no nome do Gilson. É difícil pegar o número aqui, mas você me passa aqui a mensagem no WhatsApp que eu te retorno e vai ter nos status da rádio também. Qualquer ajuda, seja Pix ou alimento, roupas, qualquer coisa, vai ser de muito, muito bom gosto, muito bom grado. A gente agradece desde já. Eu sei que domingo é dia de família reunida e se Deus tocou no seu coração, ó, é a oração deles. Contribui você também. Alô, Isabel Rocha, lá de Maringá. Mauri Loche, Botuda, um abraço pra nós. Maurício é o meu filho. Ah, é verdade, o Maurício, gente boa demais. Ele e a esposa, conheço eles faz tempo também. Um abraço, meu querido Mauri Loche, o Osmar, a Célia, a Marilva. Vamos tocar essa modona agora? Praia Véia, romântica.
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0: linda. Meu amigo Anderson pediu essa aqui, ó. Nossos amigos Léo Ávila e Letícia.
1: Aô, Léo Ávila, essa é mais uma pedrada, hein?
2: Uhul!

Abre Letícia, eu tô devendo o Renan e Raí, né, gente? Desde o comecinho do programa, vou atender pelo menos um pedacinho dessa moda pra na maior audiência do rádio, 102 FM, uma hora em ponto, eu volto com o ganhador da pizza, cerveja e refrigerante. Coração ferido, você ouve aqui com a minha.

qualquer coisa, gente, seja roupa, alimento, aqueles pratos, copos, utilidades domésticas, né, que a gente sempre tem, graças a Deus, tire um pouquinho, reserve um pouquinho pra passar pros nossos amigos Márcio e Dida. Você pode trazer essas coisas menores aqui na rádio, eu vou passar o contato pra vocês também, é só me mandar mensagem que vai ser um prazer passar o contato da Márcio e do Dida pra você, que vai ajudar essa família a se reconstruir. E olha só a nossa mensagem de domingo, 1:03 da tarde, é: que o seu trabalho mostre a sua competência, mas que a forma como você trata as pessoas revele luz em você. Excelência é entregar bem, grandeza é fazer o bem, e a corrente do bem é algo inexplicável e inabalável. Quanto mais coisas boas a gente faz, mais coisas boas acontecem. Eu desejo pra você uma semana iluminada, saúde, amor e paz e proteção, boa semana de trabalho, nada de tristeza, que já passou metade do seu domingo e tá quase na hora de ir dormir e trabalhar no outro dia. Não, não seja tão ansioso assim. Aproveite o seu domingo e agradeça a Deus pela sua família, pelo seu trabalho, que é daqui, do nosso trabalho, que a gente leva tudo pra nossa casa. Sonhos são realizados, e que Deus te abençoe com muita saúde pra correr atrás dos seus objetivos. 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Zezé de Camargo Luciano, 1:30, fiquem todos com Deus. Vem na sequência, levando Jesus aos lares. Um beijo da sua amiga da rádio. Até amanhã.

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2: Boa tarde, na paz do Senhor Jesus. Meus amados, é com muita alegria que estamos mais um domingo aqui na 102.3, dando início no programa Levando Jesus aos Lares, aqui pela 102.3. E desde já quero aqui muito agradecer, em primeiro lugar, a Deus por esse espaço que nós temos aqui na 102.3. Depois quero agradecer a proprietária desta rádio, que trata-se da pessoa da irmã Zaina. Deus abençoe a senhora, Deus que ajude a senhora e toda a sua família, seus filhos, netos e assim por diante os demais, tá bom, dona Zai? Uma saudação à senhora e que Deus abençoe a senhora grandemente em todos os seus projetos, tá? A gente sabe que a senhora é uma mulher de muitas causas, de muitos projetos, e cremos que o Senhor é com a vossa vida, abençoando e alinhando. Quero dizer para você, Felipe, Luiz Castilho, Lar de Maria. Eu deixei numa outra folha lá em casa. Então, a gente vem comentando aí o nome da nossa dona dessa rádio, que é a irmã Zaia. Deus abençoe a senhora, Deus que ajude a senhora, nossa saudação, nosso abraço. E agora estamos aqui eu e o Benjamin, e também Felipe, irmão Milton e Uriel Bueno de Matos, meu filho. Estão ali na outra sala. E desde já eu quero agradecer o presbítero irmão Benjamin, também aqui o jovem Felipe, que deram continuidade na programação do domingo passado aqui. Que Deus abençoe vocês, continue conosco, Deus é maravilhoso em vossas vidas, tá bom? Que Deus dê graça, Deus dê vitória para vocês. Então, hoje, 27 de setembro de 2026, um domingo abençoado, aonde estamos aqui nesse estúdio para levar o melhor dos louvores evangélicos e também partes da palavra do Senhor Jesus Cristo, né? Que Deus venha dar graça a cada um. E já de início, eu quero aqui nessa tarde enfatizar, maravilha, filho, enfatizar que nós temos hoje à noite o trabalho unificado do Circo da Oração e também do Jovem, lá em nossa Igreja Evangélica Assembleia de Deus em Turvo. Então, queridos, lá nós temos como pastor responsável pastor João do Amaral e a sua esposa, irmã Eloanda, né? Que Deus abençoe esse casal e todos nós que fazemos parte da obra do Senhor Jesus aí na cidade do Turvo. Desde já eu quero aqui agradecer os que estão curtindo a nossa live. Vereador Vivaldo de Souza está curtindo, meu filho Josiel e também meu filho Osiel Bueno de Mato. Deus abençoe vocês, Deus que ajude. E nós vamos em frente já nesse momento. Queremos pedir para todos vocês para estarem mandando seu texto e mensagem. Já mandaram dois áudios aqui. Obrigado por esses dois áudios que já mandaram. Continuem mandando no 99-00-87-56. É o WhatsApp aqui da rádio. E vocês que vão participar pelas redes sociais, você que é de outra cidade, não é daqui de Pitanga, nem do Turvo, é de outra cidade, outro município, Você pode assistir a nossa live pelas redes sociais, escrever e pedir hino. E também, se você quiser pedir oração, fica a teu critério, tá bom, meus queridos? Então, desde já, participe com nós pelas redes sociais, curta a nossa live, compartilhe ela e vai ser benção para minha vida nesta tarde. Portanto, que Deus ajude e Deus abençoe a todos. Vamos ouvir então? Vamos ouvir o áudio aí que está na ponta da agulha, né? Vamos
3: lá. Pai, Senhor, irmão Oswaldo, eu queria pedir oração por toda a minha família e pro meu avô que tá muito enfermo. E queria pedir o hino Era Mão de Deus. Salve Viviane aqui de Boa Ventura de São Roque.
4: Pai, Senhor, irmão Oswaldo, aqui é a irmã de Série de Boa Ventura de São Roque. Queria pedir oração por toda a minha família. E queria pedir o louvor, tá chorando por quê?
2: Maravilha, irmã Eliceia, maravilha, jovenzinha. Fiquem tranquilos que logo, logo nós já vamos ouvir esse hino que vocês pediram aí, tá bom? Mas a gente quer aqui já ir agradecendo os que estão participando aqui pelas redes sociais. Temos o pastor Alcindo Zidório, está lá na cidade de Irati, participando da nossa live. Deus abençoe o senhor, pastor Alcindo. Saudade do senhor. Um abraço para o senhor. Deus que abençoe o seu trabalho, a obra de Deus que o senhor vem realizando, não só em Irati, né? Mas em todas as cidades. Deus que ajude o senhor. Deus que lhe dê graça e lhe dê vitória. Também estou com meu filho Josiel Bueno, lá no Turvo. Deus abençoe você, filho. Deus abençoe a tua esposa, a Emily, e a Matei, minha netinha. Deus abençoe vocês, tá bom? A irmã Ananda Martins, lá em Santo Ângelo. Deus que abençoe a senhora, Deus que ajude a senhora, que está aí servindo ao senhor com alegria, né, irmã? Deus seja na sua vida. A saudade é grande da senhora, mas fazer o quê, né, irmã? A gente nem quer comentar outras coisas, mas que Deus cuide da senhora e Deus guarde a senhora e a Rebequinha aí, tá bom? Eliel Bueno de Matos também, meu filho, está lá no Turvo também, assistindo a nossa live. Com certeza minha nora Daniela está junto, a Kari e a Karine, né? Deus abençoe vocês, Deus que ajude vocês em no lar de vocês. Meu sobrinho Celso Rodrigues, maravilha, Celso, Deus abençoe você. Deus que te ajude, está lá na cidade de Imbituva, né? Isso, meu, falei certo. Deus abençoe você, Deus que te ajude. Irmã Ananda, Deus abençoe a senhora. Muito obrigado mesmo, tá bom? E nós já vamos nesse momento para o primeiro hino, Lar de Maria com Luiz Castilho.

Maravilha, meus queridos. 13:22 já. Queridos, veja que história linda. Que coisa verídica que aconteceu no nascimento de nosso Senhor e Salvador Jesus. Veja bem o que aconteceu com esse casal, com José e Maria. Com certeza, né, meus irmãos, eles já estavam ligadinho, já tinham conhecimento, mas o que que houve? O que que aconteceu? O nascimento de Jesus foi assim, estando Maria, sua mãe, não estava ainda com José, antes de se ajuntarem, ou seja, antes de se casarem, ela foi concebida no seu ventre do Espírito Santo, que é Jesus Cristo. Esse que nasceu, morreu e ressuscitou. Veja bem que história maravilhosa. Então José, como marido dela, que era também justo perante o Senhor Jesus, perante Deus, vamos dizer, ele tentou deixar secretamente, não quis espalhar para ninguém, né? Aquele projeto que tinha. E nós podemos notar que então nasceu Jesus do Espírito Santo. Deu à luz ao seu filho Jesus, que foi o nome de Emanuel. E nós notamos que José e Maria depois se casaram, tiveram mais filhos, mas o importante é que Deus preparou Jesus Cristo do Espírito Santo para nós na face da terra. Então se casaram depois e foi bênção, mas José deixou quietinho porque sabia que tudo era pelo nosso eterno e maravilhoso Deus. Então é uma história verídica, muito importante, muito maravilhosa. Quero aqui agradecer o Neri Cuxila, que está lá em Colombo, também assistindo a nossa live. A irmã Lúcia Soares, irmã Lúcia, Deus que abençoe a senhora, Deus que ajude a senhora, o irmão Crair, né? E a felicidade que nós estamos, né? A senhora como mãe da Janaíne, o irmão Crair como pai, posso dizer pelo milagre alcançado, pelas bênçãos alcançadas que a senhora teve com a sua filha Janaíne, né? Já fez a última sessão de terapia, né? Então, graças a Deus, eu chorei quando a senhora fez aquela postagem. E pensei comigo, há 3 meses atrás, né? Nós orando, era para nós ir na casa dela, e até hoje não deu certo. E nós orando, e eu falando para a senhora, através do rádio, que Deus ia entrar com providência, e entrou mesmo, né? Então, irmã Lúcia, a senhora tem a sua oportunidade, a partir do dia 11. Dia 11 a gente não vai estar aqui, mas no próximo domingo, depois do dia 11, senhora quiser vir aqui no rádio testemunhar deste milagre da Janaína, a senhora tem a sua liberdade, tá bom, irmã Lúcia? Deus que abençoe a senhora. Então, o Neri Cuxa, ele está lá em Colombo, Curitiba, né? Assistindo a nossa live. Deus que te ajude. Meu filho, Eliel Bueno de Matos, anota aí pra nós, Felipe, ele tá pedindo o hino. O pai, toque o hino do cantor Lourenço Dias. Toque o hino do cantor Lourenço Dias. Então você se encarregue de achar aí para nós, tá bom, Felipe? Blog do Eloy. Oi, Eloy. Meu abraço, minha saudação. Deus te abençoe, Eloy. Você, a tua esposa, a tua filhinha. Meu abraço, minha saudação para você, tá bom, meu querido? Deus abençoe você.
Eu preciso conversar com você. Eu vou mandar mensagem para você. Você me responde, Eloy, tá bom? Também nós estamos com o Edson Weber, né? Também assistindo a nossa live, o Edson, né? Deus abençoe você, Edson Weber. Isso, tô certo? Deus que ajude, Deus que abençoe. A Lana Sueli também está assistindo a nossa live. Pastor Claudemir Correia de Moura, maravilha, meu pastor. Deus que abençoe o senhor, Deus que ajude a sua vida, né? Quem está assistindo a nossa live é o Edgar Weber, na localidade do Buriti. Com certeza sua mãezinha está aí junto, né? Deus que abençoe o Eloy, muito obrigado, o blog do Eloy, que tem sido bênção na nossa vida. Deus te ajude. Também o seu sogro aí, pastor Osmina, sua sogra, nosso abraço, Deus que ajude a todos vocês. E o Edgar Verbe também, meu amigão, meu companheirão, Deus que te ajude e Deus que te abençoe, tá, meu querido? Pastor Claudemir, a irmã Maria Lúcia de Paula também lá em Curitiba. Deus que abençoe vocês, Deus que ajude a cada um de vocês, tá bom? Queridos, agora a gente já quer aqui também fazer menção das pessoas que nós abençoamos. Mãe Maria Lúcia está dizendo a paz do Senhor, irmão Valdo. Deus abençoe a sua família. Isto mesmo, irmã Lúcia. Ore pela irmã Castorina, minha esposa, que não vem passando bem de saúde, mas Deus é com nós, irmã Lúcia. Saudade da senhora, tá? A gente lembra de quando ia aí na Vila Santana, né? Que sempre nós se encontrávamos. Muitos anos que não vejo os amigos daí, os irmãos daí, da Vila Santana.

0: audiência, curtindo a nossa live e compartilhando também, né, Pastor Manuel? É, a gente não esquece. Cada passo a gente está falando do seu trabalho que o senhor realizou em nossa cidade, em nossa igreja evangélica, Assembleia de Deus e tudo. Deus que ajude o senhor, Deus que te abençoe, meu querido. E sucesso na obra de Deus aí em Chapecó, Santa Catarina, né? Deus que ajude o senhor. Meu abraço, minha saudação e que Deus seja na vossa vida. Queridos, agora que a gente quer aqui agradecer, em primeiro lugar, irmão Milton Aires, que está aqui conosco, né? Que é nosso abençoador na obra do Senhor Jesus. Ele com a sua família, né? O Ito, a Thalita, o Matheus e a Dona Ângela. Deus que abençoe o senhor, irmão Milton. Muito obrigado por tudo que o senhor tem feito por nós. Não temos palavra para lhe agradecer. Fica tranquilo, meu. Que Deus abençoe cada um de nós, tá bom? Também temos a irmã Josefa, né? É, vó do Felipe, que está aqui. Ela com o irmão Benjamin. Também o irmão Eugênio do Dex, seu pai, que também nos abençoa na obra de Deus. Irmã Josefa, Deus abençoe a senhora, Deus abençoe o irmão Eugênio. Também aqui o pai do Felipe, que é seu papai, né? Que Deus venha abençoar o irmão Francisco, a irmã Benilda. Também o Rafael aí, né? Rafael, irmão Sebastião, irmã Felomina. Enfim, toda a família do DEC. Nosso abraço, nossa saudação. Que Deus ajude cada um. Queridos, falei esses dois. Quero aqui agradecer, o irmão Manuel está agradecendo o senhor aqui, pastor, tá? Lembro sim, tá dizendo que lembra do senhor. Maravilha. A Maria Renata Rocha também está assistindo a nossa live. Deus te abençoe, irmã Maria. Deus que te ajude. Deus seja na tua vida. Também quero agradecer irmão Carlos com a irmã Lúcia, também aqui de Pitanga. Deus abençoe o senhor, irmão Carlos. Luiz Carlos, né? Deus abençoe o senhor, irmã Sandra, seu filho e a sua filha. Também a nossa irmã Beatriz, né? Irmã Beatriz mora aqui do ladinho da rádio, mas com certeza ela está lá em Santa Maria. Mas de qualquer forma, irmã Beatriz, Deus que abençoe a senhora. Muito obrigado por tudo que a senhora tem feito para a obra do Senhor Jesus Cristo. Então, já falei esses quatro. Na sequência, a gente comenta mais. Vamos aqui ouvir o áudio. Jovem Felipe está falando que temos um áudio. E já na sequência, vamos ouvir mais um hino.
1: Olá, pastor. Boa tarde. Gostaria que você fizesse oração para mim, na minha, aqui, eu, meu marido, Valdeci, e um hino bem bonito se der tempo. Tchau.
0: Maria, como é que é o nome dela? Dejanira Coito. Irmã Dejanira, Deus abençoe a senhora, Deus que ajude a senhora, estaremos orando sim, tá bom? E vamos nesse momento ouvir o hino então, o hino é? Tá chorando por quê? Amanda Veloso.

Maravilha, 13 horas e 37 minutinhos. Quero aqui agradecer o Paulo César. Paulo César é meu sobrinho, casado com a minha sobrinha, né? A Patrícia. Falando aqui que estão indo lá para Joinville. Aí, uma boa viagem, Deus abençoe vocês, tá? Deus que ajude e Deus que abençoe vocês. Também o seu Dirceu da Luz, né? Está lá no Buriti, também acompanhando a nossa live. Seu Dirceu, minha saudação ao senhor, meu abraço ao senhor, também aos seus dois filhos, a sua filha, seu Gera, sua nora, os netos, que Deus abençoe o senhor aí. Boas melhoras para o senhor. A gente sabe das suas batalhas que o senhor vem passando, né? Mas, seu Dirceu, não reclama, não. Deus passou muito mais por nós, né? E o senhor viu ali o hino, tá chorando por quê? Nós só estamos aqui nessa face da terra, seu Dirceu, porque Deus tem aprovado a nossa estadia na face dessa terra. Se não fosse ele, nós não estaria aqui. E a Bíblia também nós diz, para nós ser alegre, ter felicidade, na hora da alegria, na hora da dor, nós temos que ser felizes, porque servimos um Deus vivo, um Deus que nós tem guardado, tem nos ajudado e tem nos abençoado, né? Então, seu Dirceu, receba essas palavras para elevo espiritual e não reclame. Agradeça, só tem a agradecer a Deus pelos anos de vida que o senhor já tem na face da terra. Tantas lutas o senhor passou, tantas batalhas, né? Mas está aí com vida nessa tarde, participando da nossa live, assistindo a nossa live. Deus abençoe o senhor. Muito obrigado também o Paulo, que estão indo lá para Joinville. Nossa saudação, nosso abraço para vocês, tá bom, meu querido? E também, irmão Milton, né, que está participando da nossa live, curtindo, está aqui conosco. Deus que ajude e Deus que abençoe a todos. Queridos, vou aqui novamente. Meu sonoplasta aqui está falando para mim, e está certo ele, para mim comentar novamente aqui o WhatsApp aqui da rádio. 042-99-00-8756. Esteja onde você estiver, aí na Santa Maria do Oeste, aí no São José, Palmital, Laranjal, Campina do Simão, Boa Ventura, como já mandaram o áudio aqui da Boa Ventura, também lá de Candiabreu. E Candiabreu nós temos lá o Monte Sebastião da Cruz, que é uma benção na minha vida, na vida da irmã Castorina. Tem nos abençoado diariamente, né? Deus abençoe o senhor, irmão. Deus que ajude o senhor é lá de Candiabreu, povo aí de Candiabreu, veja bem. Um irmão que a gente não conhece, só pelas redes sociais, há mais de 10 anos vem nos abençoando. Deus que ajude o senhor, irmão. Deus que abençoe. Então, povo, mande seu texto e mensagem, seu pedido de hino, oração. 99-00-8756, tá bom, meus queridos? E vamos em frente, já falei o irmão Sebastião, Deus que abençoe o senhor. Também nós temos ali da saudade o irmão Jucimar Siqueira, ele com a Carol, o seu filhinho e a sua filhinha, né? Deus abençoe esse casal, que Deus dê graça a eles, ele tem a sua autoelétrica Vulcan ali na saudade. E ele abençoou o nosso programa. Deus abençoe você, Jucimar. Deus abençoe a Carol, o teu trabalho, tudo que se faz aí na tua autoelétrica, tá bom, meu querido? Deus seja na tua vida. Também nós temos o irmão Nelson Rocha, que está lá em Santa Catarina também. Deus abençoe você, irmão Nelson, Deus que ajude, está lá em Arapuã, né? Deus seja na tua vida, meu querido, na vida da tua esposa e do teu filho. Muito obrigado por tudo que se tem feito por nós. Também nós temos o Zeca Zinobre, ali do Turvo,
ele com a Sandra Fascini, que também nós abençoa na programação. Deus que te abençoe, Deus que te ajude, meu querido, tá bom? Tem também a sua transportadora Transpeca, né? E sempre nos domingos ele está lá no Passa Quatro, lá na casa da sua mãe, assistindo a nossa live. Quando não está assistindo, está escutando pelo rádio aí, né? Mas que Deus te guarde, Deus te abençoe, meu querido. Quero aqui agradecer o Dinarte, Dinei. O Dinarte está dizendo: boa tarde, seu Valdo Matos. Estamos ligado no alojamento Tripolen. Com certeza está no Turvo ou está aqui em Pitanga, né? Tripolen. Deus te abençoe, Dinarte. Deus que te ajude. Deus abençoe você. É o cooperador, irmã Jean, Micael Balinski. Ô, irmã Jean, até que enfim, meu querido. Deus te abençoe, Deus te ajude. Está lá no Ibema, né? Deus abençoe você, irmão Jean. Você, a tua esposa, o jovem, teu filho, teus filhos, que Deus abençoe vocês aí, né? Forte abraço para você também, irmão Jean. Deus que te abençoe, Deus que te ajude. Queridos, vamos para o hino que o Eliel pediu. E oferecendo para o Eliel, todos que estão nos acompanhando aqui pelas redes sociais e você que está na sua cidade escutando nós pelo rádio. Aqui em Pitanga a gente sabe que tem bastante radinho ligado aí nas vilas, nos lugarejos, a todos vocês. Mande seu texto de mensagem aqui para nós. Mande no WhatsApp da rádio, conta que você está ligadinho. Mas antes eu quero aqui também enfatizar o trabalho que está acontecendo ali no Rio do Meio. Ali no Rio do Meio também está acontecendo o trabalho do Circo da Oração das Irmãs, né? Irmã Sandra é a dirigente do Circo da Oração ali e pastor responsável, pastor Amarildo. Eu acredito que tem muitas pessoas aqui de Pitanga que estão se dirigindo lá para o Rio do Meio para esse trabalho. Mas que Deus ajude e Deus abençoe todos vocês aí, tá bom, meus queridos? Vamos ouvir então o hino. Levanta!

Queridos irmãos, amigos e ouvintes do programa Levando Jesus aos Lares, você prestou atenção na letra deste hino? Até mesmo você que está aí na sua casa, no seu lar, que faz tempo, faz dias, que você nem sequer tem ido à casa de Deus, tem ido à igreja. Você pensa no seu pensamento, não adianta eu ir lá, na igreja eu não tenho oportunidade, eu não faço nada. Mas você viu a letra do hino. Você é honrado por Deus, desde que você esteja clamando a Deus. O profeta Isaías falou no livro de Isaías também, 55 e versículo 6. Buscai, clamai a Deus enquanto você está com vida, enquanto você tem a tua oportunidade. Pode falar que você às vezes não vai dar certo, não dá nada, mas a palavra de Deus diz que você dá sim. Busque a Ele, clame ao Senhor Jesus, é Ele que te dá graça, é Ele que te dá vitória. No momento exato, no momento certo, você é usado pelo Espírito Santo e pela palavra de Deus. Você aplica as coisas com alegria, com graça, com ânimo. Desde que você vá à casa do Senhor e só dobre o teu joelho, aonde é o teu lugarzinho que você sempre tem na casa de Deus. Ore ao Senhor, clame a Ele, já é uma vitória para a tua vida, que você está com vida e está na presença de Deus. Então, queridos, vamos fazer isso enquanto é dia, enquanto é hora. Não se desanime, se desperte enquanto é hora, busque enquanto você está com vida. Lá no Turvo, tem acontecido muitos que tem partido para a eternidade, que é amigo da gente, que a gente conhece, que deitou para dormir e amanheceu em outra cidade. Semana passada mesmo, um amigo nosso deitou para dormir e quando foi 15 para 1 da madrugada, deu AVC nele e ele partiu para a eternidade. A esposa pensou que ele estava sonhando, e ele estava indo. Então, queridos, aí, qualquer um de nós vai chegar a esse momento. Mas chegando esse momento, esteja preparado para Deus. Como eu falei hoje ainda para uma família. Cheguei em uma casa hoje, que a dona da casa, sua pressão muito alta, 22 por 10. A netinha saiu do hospital ontem de tarde. E o seu genro teve um acidente de caminhão com a carreta na quarta-feira. Então você veja bem, os acontecimentos vêm. Agora o que nós temos que ter é estar na presença de Deus. Por fraquinho que você seja, meu querido, você que está me ouvindo aí na tua casa, aí no teu lar, que por qualquer dúvida que aconteceu, você tirou o teu pé da casa de Deus. Não faça isso. Volte hoje. Vá hoje para a casa de Deus. Reconcilie com Deus. Busque a Deus e você vai ver o que você vai encontrar em sua vida, no seu coração. Quero aqui agradecer o Gerson Luiz de Oliveira, Perninha, está lá no Turvo assistindo a nossa live. Deus que te ajude, Deus que te abençoe. Você, teu papai, tua mamãe, Deus seja na vida de vocês. Irmão Dirceu Buchete, também está lá na Vila Jaime assistindo a nossa live, ele com a irmã Inês. Irmão Dirceu, Deus que te ajude, Deus que te abençoe e tenha um bom dia na presença do Senhor Jesus. Irmã Zumira de Paula, irmã Zumira, Deus abençoe a senhora. Lá do Turvo também, né, irmã Zumira? Deus abençoe a senhora,
Deus que ajude a senhora e toda a sua família. Giovanni dos Santos está assistindo a nossa live lá em Guarapuava. Deus abençoe você, meu querido. Minha saudação, meu abraço a você. E vou voltar aqui no WhatsApp da rádio 042-99-00-8756. Felipe está te aguardando ali, tá bom, meu querido? Ô, Mário César, Mário César Correia, também está assistindo a nossa live aqui em Pitanga, né, Mário? Popular Cabeça, Deus abençoe você e a tua esposa. Meu irmãozinho Felipe, encontre aí para nós. É o hino da Sueli Lima e ofereça para os meus amigos, irmão Ailton Júnior. Maravilha, irmão Jean. Deus abençoe vocês aí no Ibema, né? Estão aí assistindo a nossa live. Muito obrigado. Deus que ajude, irmão Jean. E também o Júnior, né? É Sueli Lima. Ele não falou aqui o hino, só pediu para oferecer para o irmão amigo, para os amigos e o irmão Júnior. Sueli Lima. Mais uma lágrima, põe aí, filho. Tem esse hino, mais uma lágrima, tá bom? E queridos, vamos em frente. Quero aqui agradecer o pessoal aí da Fazendinha. Irmã Edi Krause, a irmã Marlene e o irmão Eusébio. E também o irmão Assir com a irmã Elinir. Esse casal são da Igreja Mundial do Poder de Deus. Deus abençoe vocês, Deus que guarde, Deus que ajude. E também o Chiquinho, né? Lá do Passo Grande. Deus te abençoe, meu querido. Deus ajude você. Boa saúde para você, Chiquinho, tá? Receba essas palavras aí. E muito obrigado também por tudo que você tem feito. E lá no Chiquinho, ao Passo Grande, muitas pessoas escutando nós pelo rádio, lá na Fibrarte, no Santinho 1, os irmãos da Igreja Adventista, Santinho 2, lá no Ivaí também nós temos pessoas nós escutando pelo rádio, os irmãos da Igreja Deus e Amor estão tudo ligadinho, lá no Rio Belo, né? Deus abençoe todo esse povo aí. Cambucica, São Jerônimo, pessoal do São Jerônimo, Deus abençoe vocês. Pilão Velho, Rio Bonito, no Rio Bonito nós temos o seu Nestor, que não perde a programação. Deus abençoe o senhor. Na cidade de Boaventura nem se fala, né? Todo esse povo, nossa saudação, nosso abraço. E vamos ouvir então esse hino que o irmão Jean pediu para nós rodar.

0: Maravilha, meus amados irmãos. Hino muito lindo, muito importante. Só mais uma lágrima. Talvez você tenha derramado lágrima cheio da graça de Deus, do Espírito Santo. E talvez você tenha chorado por coisas que às vezes acontecem. Como eu ontem pude contemplar a minha neta lá na minha casa, lá no meu lar. Ela falando para a avó dela: vó, se cuida, vó. Tenha cuidado, vó, com as suas enfermidades. E chorou. Então ela derramou uma lágrima pela sua vovó, pelas enfermidades que a vovó vem passando. E ela, como neta, chorou naquela hora, né? Se emocionou e chorou. Então talvez você tenha chorado num momento como esse, que um amigo teu, um companheiro teu, está passando por necessidade, às vezes se chora, né? É com aquele carinho que você tem, mas chore na presença do Senhor Jesus, tá bom? Deus que ajude, Deus que abençoe. Quero aqui agradecer o Sidney José da Silva, está lá no Turvo, né? Maravilha, Sidney, Deus te abençoe, boas melhoras para você. Soubemos que você não estava bem de saúde, mas boas melhoras para você, meu querido. Também para irmã Benedita, que Deus abençoe vocês. Também o Jucimar Siqueira está lá na saudade participando conosco. Menino que agora há pouco a gente falou que nós abençoamos na programação, né, Jucimar? Deus abençoe você, Deus que ajude. E muito obrigado por tudo que você tem feito para a obra de Deus, tá bom, meu querido? E aqui no WhatsApp, isso mesmo, bem fez o Felipe em nós despertar para pedir para vocês, né? Mandar no 99008756. E aqui chegou duas mensagens. Boa tarde, Valdo. Manda o hino das mãos furadas aí para nós da saudade Santa Anita. Ó, o povo lá na Santa Anita, saudade. Maravilha, Deus que abençoe. É, também o Ezequiel, né? Marinês também. Quero pedir oração pelo Mário Roberto Machado. Olha aí, Uriel, você que vai ministrar a palavra de Deus e orar. Então tá sabendo disso aí, tá bom, meu querido? Já, já, Uriel vai fazer uso da palavra do Senhor Jesus. Mas antes, aqui o Jucimar tá dizendo: a paz do Senhor Jesus, meu amado irmão. Catita, estou assistindo a live Só Benção em nome de Jesus. Maravilha, meu querido. Deus te abençoe. Agora a gente quer também aqui agradecer nossos irmãos aqui de Pitanga que nos abençoou. Pastor Antônio Borges não me mandou mensagem hoje. Com certeza não está assistindo a live nem ouvindo o programa, né? Mas ele é aquela pessoa que nós abençoa todo mês. Deus que abençoe, pastor Antônio. Deus que ajude o senhor e a sua família, irmã Lourdes e seus filhos, tá bom? Também o irmão Norandir, o diácono irmão Norandir também nos abençoa na programação. Ele com a sua esposa e também o seu filho, né? Deus abençoe vocês, Deus que ajude. E também nós temos a pessoa do irmão O Toniel Reis, ele tem a sua loja Crediário Reis também, que está situado na rua Conselho Zacarias, número 351. Sei lá se ele está ouvindo nós, ou está para Guarapuava, mas de qualquer forma, povo pitanguense, o povo do distrito aqui de Pitanga, quando vierem para Pitanga, passem ali na loja do irmão Toniel. Ali tem utensílio, ali tem o que você quiser, tá? Você vai encontrar ali. E eles trabalham também, meu filho Uriel está aqui, trabalha com ele, nessa semana tiveram na Boa Ventura, trabalhando, e segundo meu filho, que foi benção, né? Então, Uriel e o Mário, né? O Cabeça, trabalham junto com o irmão Toniel Reis. E ali também tem a irmã Creuza e o nome da outra mulher é como, filho? Não lembra, irmão? E tem a outra mulher que trabalha ali, Até nós temos que orar por essa irmã, que ela não está bem de saúde, é da Igreja Batista. Vamos estar orando pela senhora, tá bom? De amanhã em diante a gente pergunta bem por Montoniel o nome da senhora e vamos estar orando pela senhora, que o Senhor vós abençoe e lhe dê graça, tá bom, irmã? Deus que ajude a senhora, Deus que abençoe todos vocês que estão nós abençoando na programação. Já são 14 horas e 8 minutos. Nesse momento, o Uriel está entrando em ação com a palavra do Senhor Jesus.
1: Saiu da live. Meus irmãos, a paz do Senhor a todos que estão nos ouvindo pelo programa Levando Jesus aos Lares. Também aqui está conosco no estúdio o irmão, nosso irmão Benjamin, Felipe, irmão Hamilton, nosso pai também aqui está, né? E já ouvimos aqui louvores, já ouvimos aqui palavras, né? Se tivesse terminado esse programa já orado, com certeza, irmão Valdo, esses louvores foram em várias casas, várias famílias, melhor dizer, do Amocentro e dessa região do estado do Paraná, né? Nós já ouvimos aqui louvores que foram palavras, né? Aleluia. Se nós olhar os louvores que foram tocados e começar a olhar pela letra dos hinos, é uma palavra de Deus edificando a sua casa onde você está. Mas me chamou a atenção, né, numa palavra de Deus, no Evangelho de Lucas, né, capítulo 17, e somente um versículo aqui, 19, que nos diz, disse, levanta-te, vai, a tua fé te salvou. Queridos, o que eu quero vos falar, nesse contexto, fala sobre os 10 leprosos, esses aonde Jesus iria, a multidão iria com Jesus. Nós vemos vários milagres aonde a multidão estava, né? Ou no templo, ou na sinagoga. É vários milagres que Jesus fez nesses 3 anos e meio de ministério nessa terra. Glória a Deus. Nós ouvimos aqui irmão pedindo oração, né? Irmãos que estão doentes, acamados. Talvez você está aí na sua casa. Eu quero trazer uma palavra que Jesus cura, que Jesus liberta, que Jesus salva. É esse Jesus que nós servimos. É esse Jesus, irmão Hamilton, que nós prostamos aos pés dele todos os dias, ou na nossa casa, aonde nós estivermos, nós pedimos a Deus para que o Senhor nos guarda e nos livra de todo mal, né? Talvez você aí, nesse momento, está aí com a enfermidade, né? Talvez não está com a lepra, mas talvez está desenganado da medicina. Talvez você está aí, nesse momento, angustiado, querendo saber o que vai acontecer para frente com essa doença. Essa doença, para o meu Deus e para o seu Deus, não é nada. Ele é o médico dos médicos. Ele é o Senhor dos senhores. O contexto que eu falei aqui sobre os leprosos, a Bíblia nos fala que Jesus estava em Jerusalém e estava passando por meio de Samaria e da Galileia. E havia aqueles homens, 10 leprosos, né? A Bíblia nos fala desses 10 leprosos que estavam com lepra, talvez já estava a enfermidade crescendo no corpo daqueles homens. Talvez eles já estavam angustiados, não sabendo mais o que fazia. E quando eles viram Jesus passando por Samaria, eles vieram até Jesus. A Bíblia nos diz que eles chegaram em uma aldeia, aonde havia, Jesus chegou nessa aldeia, aonde havia 10 leprosos, né? E ali ele encontrou aqueles homens, né? A palavra de Deus nos fala que eles chegaram aos pés de Cristo. Eles clamaram ao Senhor. Eles viram que ali estava o milagre, que era Jesus que ia fazer aquele milagre. Mas somente um, irmão Valdo, voltou a agradecer a Deus. Somente um chegou a agradecer Jesus pelo milagre que tinha feito. A Bíblia nos fala, e cadê os nove? Irmão Benjamin, há uma pergunta, interrogação aqui. Jesus fala, cadê os outros nove que foi feito o milagre? A Bíblia nos relata que esse homem era samaritano, irmão Valdo, que veio agradecer a Deus. Era um estrangeiro, né? Não era da linhagem de Jesus. Ele veio agradecer pelo milagre que Deus tenha feito. Meu amigo, meu irmão que está do outro lado da rádio nos escutando, ou você que está aí pela live, eu quero falar que Jesus pode curar essa enfermidade que você tem no seu corpo. Eu não sei qual é o seu problema, mas testemunho que Deus fez através da tua vida. Eu estava falando com a minha mãe, ontem nós estávamos na Boa Ventura, irmão. É, Milton, eu, irmão Kel, se o Kel estiver escutando, ele vai lembrar que o irmão estava falando que Jesus deu a visão a ele. Esse irmão é irmão de Tadeu de Amor, né? Ele pedindo a Deus que Deus restaurasse a visão dele, né? E ele ia ser operado, irmão Valdo. E ele contando aquele testemunho para nós. Na segunda-feira ou na terça-feira ele ia para o médico. Chegando lá, o médico falou para ele que não poderia mais ser feita a cirurgia, porque já estava tudo bom os olhos deles. Isso é maravilhoso, irmão. É esse Deus que nós servimos. Então você não venha temer a sua doença, né? A Bíblia diz que nós viemos escutando agora há pouco, né? Um pastor ali de Cândido de Abreu, que nós cristãos também passamos por aflições. Talvez está passando por essa luta, meu amigo, para você contar a vitória, porque um precisa saber do testemunho. Eu vou orar por você. E Jesus vai te curar nessa tarde.
0: Aleluia.
1: Jesus, ele vai enxugar as suas lágrimas. Como foi louvado os hinos aqui, né? Jesus enxugará as suas lágrimas aqui nessa terra, né? Essa luta que você está passando não é nada. E você que precisa de um milagre, tenha fé. Você que precisa de um milagre, tenha fé em Deus. Tenha fé que Jesus cura. Confia no Senhor. Confia no Deus que você serve. Né? Esses outros nove, eles só queriam a cura. Eles não queriam Jesus. Né, irmão Benjamin? Se eu olhar para o texto, eles queriam ser somente curados. Eu creio que você quer ser curado nessa tarde e também você quer Jesus. Vá para a sua igreja. Como sempre nós falamos aqui, não importa qual é o ministério, vá servir a Deus. Vá te testemunhar o que Deus faz na tua vida. Então, Jesus quer te curar nessa tarde. Jesus quer te libertar de ser vício. Jesus quer te curar dessa depressão. Para te curar, você precisa também da liberdade. Né? Não adianta nós orarmos aqui, como esse dia tarde estava falando no interior aí do município de Turvo, um rapaz pedindo que nós orássemos por ele. Não vou dizer o lugar, não vou dizer o nome da pessoa, né? Não pode. Eu falei para ele, não podemos até orar por você. Mas também, para você parar com essa bebida, você tem que ter força de vontade. Não adianta nós orar aqui, nós virar as costas e você beber. A oração nossa não faz milagre. Você tem que fazer a tua parte. Então você, meu irmão, faça igual esse samaritano. Você, meu amigo, que precisa de uma cura nessa tarde, faça igual esse samaritano.
0: Sim.
1: Testemunhe para o seu amigo. Ó, que bonito testemunho que o irmão nos deu ontem, né? Ele falou, irmão, e Deus falou para mim que quem eu chegar é para mim falar. Então nós tínhamos que ouvir aquele testemunho que Jesus curou ele da cegueira. Talvez está nos escutando, nosso abraço, irmão, lá na Boa Ventura. Ele mora na vila rural lá em Boa Ventura. É um senhor de idade. Hoje ele anda bem para Pitanga, vai para Boa Ventura, né? Ele fez uma simples oração. Falou: Deus, me dá visão para mim te servir melhor. Deus, me dá visão para mim viver melhor. Então, irmão, é simples às vezes uma oração, mas é uma oração com convicção. Então tenha convicção nessa tarde que Jesus vai te curar. Nós falamos aqui para vários municípios, né? O pai já falou o nome dos municípios, vários, mais de 50 municípios. Então não é impossível que pessoas que precisam de oração nessa tarde. Eu quero orar por você. E você vai colocar a mão na sua enfermidade. Aonde tiver a enfermidade no seu corpo. Talvez está com problema do coração, né? Talvez você está distanciado da tua casa. Eu quero oferecer Jesus para a sua vida. Não adianta nós falar aqui que Jesus cura, mas também nós temos que falar que Jesus salva, que Jesus liberta. Jesus quer te libertar desse vício. Jesus quer te libertar, né, desse momento que você precisa, desses últimos dias na face da terra, se aproximar mais de Deus. Ter uma vida na presença do Senhor. Eu quero orar por você que precisa de um milagre. E o milagre vai chegar na sua casa hoje. Basta somente ter fé. Hebreus fala que nós devemos esperar no Senhor e ter fé e convicção que o nosso Deus que nós servimos. Esse é o nosso Senhor. Esse é o nosso Deus. Esse é o nosso Deus, irmão, que ele pega a terra e coloca na palma da sua mão. Imagine o Deus que você serve. Imagine o Jesus que você serve. Então, filho, filha, moça, moço, senhor, ancião, que, senhora que está aí do teu lado, entrega a tua vida na mão do Senhor. Que os dias do Senhor prolonga nessa terra a tua vida. É esse o Senhor que nós servimos. Não vem, irmão, às vezes passamos por luta, sim. Como já disse aqui. Não é porque nós somos crentes, ó, pai fala aqui, né? Nossa mãe está doente. Nós oramos, nós entregamos na mão do Senhor. E Deus está preservando a vida dela. Através da oração de nossos filhos, através da oração dos nossos irmãos, né? A gente vê a irmã, é a avó dos meninos aqui, né, pai? Sempre liga para a mãe, né? Preocupado. Às vezes uma senhora que ali está orando para que Deus venha guardar a vida da minha mãe. E eu oro, irmão, lá na minha casa, eu moro sozinho. Eu sempre peço a Deus, eu e Deus ali na minha casa. Senhor, preserva, dá saúde ao meu pai, à minha mãe. Eu sei que estão passando por um momento, mas é o Senhor que guarda, irmão. Né? Se não fosse a vez das nossas orações, e se for, não fosse a oração do nosso pai para nossas vidas também, né? Nós temos que orar para que Deus prolonga nossos dias da vida à terra. É esse o Deus que nós servimos. Verdade. Eu quero orar por você. Você que sair na sua casa. Eu não sei qual é a sua doença. Eu não sei o que você está passando. Mas o meu Senhor sabe. E não faça igual aqueles 9. Não faça. Faça igual aquele 1. Agradeça a Deus no milagre que Deus vai fazer na tua vida. Aleluia. Aleluia. O milagre nós já temos. Nós estamos vivendo o dia de hoje. Mas você precisa de um milagre. E é o meu Deus que vai te curar. É o seu Deus que vai te curar. É o meu Jesus que levou ali na cruz as minhas enfermidades, as suas enfermidades. Eu quero orar por você. Pai, nesse momento nós estamos orando. Aqui nessa rádio, Senhor, está eu, meu pai, os irmãos, pai, aqui que estão comigo nesse estúdio. Agora, Senhor, vá, Senhor, até aquela casa que precisa de um milagre, Deus. E coloca, Senhor, as tuas mãos sobre essa doença agora, Jesus. Deus, a planta do pé ao alto da cabeça. Senhor, restaura a saúde dos teus filhos. Amém. Esse câncer, Pai, em nome de Jesus, seja, Senhor, agora, Senhor, curado do câncer. Senhor, não sei aonde é, Pai, mas o Senhor sabe. Senhor, a essas famílias que estão orando comigo agora, Pai, em nome de Jesus, entra, Senhor. Agora, Senhor, Tu és o médico dos médicos. Tu és o Senhor dos senhores. Senhor, nós Te agradecemos. Nós Te rendemos gratidão, Senhor, por ter nos cuidado, Senhor. Agora, Deus, entra, Senhor, nessa vida que precisa, Senhor, do milagre. Senhor, essa vida que precisa ser curada, Jesus. Tu és o médico dos médicos. Tu és o Senhor dos senhores. Tu és o Deus, Tu és o Jesus que curou esse leproso. E é o Jesus que nós servimos, Pai. É o Jesus que nos cura.
2: Aleluia.
1: Cura a nossa alma. Senhor, essa pessoa que está com depressão nesse momento, talvez está enquartado. Jesus, restaura essa vida agora, Pai. Meu Deus, agora, Senhor, entra nesse hospital aqui em Pitanga. Senhor, meu Deus, tem muitas pessoas doentes ali, Senhor Jesus. Pai, nós pedimos, Senhor, que venha dar saúde essas vidas que estão ali, Pai. Meu Deus, abençoa as enfermeiras, abençoa os médicos. Agora, Deus, venha abençoar essa cidade. Venha abençoar, Senhor, a dona dessa rádio, a irmã Zaia, Deus. Que tenha aberto, Senhor, esse espaço aqui, Deus, para levar, para semear a Tua palavra.
2: Aleluia.
1: Senhor, guarda ela, guarda todos os seus funcionários, Pai, debaixo das Tuas mãos. Eu não sei o que ela precisa, mas o Senhor sabe, Deus. Abençoa o nosso dia a dia. Abençoa, Senhor, os irmãos que aqui estão comigo, Pai. Agora abençoa nós no retorno. Nos guarda e nos livra, Senhor. Eu Te agradeço, Senhor. Eu Te rendo adoração, Pai, porque Tu és digno de toda honra, de toda glória, Deus. Tu és o Senhor, Pai, que está entrando nessa casa com essa pessoa que está orando comigo agora, Deus, que está precisando, Senhor, de uma cura, Senhor, de uma libertação, Jesus. Cura essa pessoa no nome de Jesus. Amém e amém. Presbítero Monval.
2: Amém. Glória a Deus.
0: Aleluia. Então está aí a palavra do Senhor Jesus pelo meu filho Uriel. Que Deus venha abençoar cada um de vocês, tá bom? Que participaram conosco nessa tarde. Deus que ajude a cada um. O Mário César está dizendo aqui, o irmãozinho, Deus abençoe seu papai, sua mãezinha e toda a sua família. Que Deus derrame chuvas de bênção na vida de sua mamãe e restaure a saúde dela, em nome do Senhor Jesus Cristo. Amém, Mário, amém. Recebemos com muito carinho as tuas palavras, com muito amor e crendo no milagre mesmo. E o Jean, filho, está dizendo aqui, que palavra maravilhosa. Maravilha, maravilha. Deus é Deus, né? Deus é com cada um de nós. É como sempre eu comento, a minha família é desse jeito. Por fraquinho que seja, mas eles têm algo de Deus em vossas vidas. Queremos agradecer o Marcos Correia. Marcos Correia está lá no Turvo, né? O Marquinho, Deus que ajude você. Muito obrigado a toda a tua família. Queridos, não desligue o seu rádio. Não desligue o seu rádio. Porque o presbítero irmão Benjamin com o Felipe vão permanecer aqui, dando sequência a mais um programa, tá bom? Então nós vamos se retirar, vamos para casa. E eles vão ficar aqui, dando sequência na programação. Então não desligue o seu rádio, continue aí ligadinho, porque Deus vai usar o vaso aqui, na liturgia desse programa, e também pregando e orando por vocês. Você já recebeu o teu milagre, vá crendo, aumente a tua fé, e na programação do presbítero irmão Benjamin, da mesma forma. A todos vocês, o meu tchauzinho, Deus que ajude a todos, Domingo que vem nós não temos a programação devido às eleições, né? E vamos ter no domingo. E cada um de vocês que estão aí em seus lares, também analisem, pensem bem, orem a Deus antes de vocês irem para o colégio eleitoral e lá faça aquilo que Deus colocar no teu coração, tá bom, meus queridos? Deus que abençoe, Deus que ajude. É só no próximo dia 11 estará aqui o Mão Benjamim dando sequência no programa Levando Jesus aos Lares. Já quero aqui também dizer todos os irmãos aí de Jacutinga, irmã Luciana, também o irmão Francisco, todos os irmãos aí, irmão Abari, se Jesus não voltar até lá, nós vamos estar com vocês aí, tá bom? Tem um áudio. Vamos ouvir mais um áudio, tem mais um áudio aí, vamos ouvi-lo.
3: Paz do Senhor, irmão. Aqui é a Francenilda, Visitesca da Maristela. Peço oração para o meu pai, para minha mãe, meus irmãos e sobrinhos, para meus filhos. Peço um hino evangélico com Entre os Dez, São Voltou. Por isso, para toda a minha família, para todos da rádio. Fiquem com Deus. Deus abençoe.
0: Maravilha, irmã Rezonilda. Então, o irmão Benjamin roda esse hino aí para vocês, tá? Ele ora e ele roda o hino e ora na programação dele aqui agora, tá bom? Deus que abençoe, Deus que ajude e até dia 11, se Jesus não voltar. Tchau, tchau.
4: Gente, no hospital regional.
5: Nós fomos lá com o bicho.
6: O que você fez? Já te tinha falado.
5: A titia.
7: Peguei a posse, eu estava dormindo aqui no altar. Aí, era aquela campanha que o senhor estava fazendo no final do ano, dormindo aqui, apóstolo. Eu saí da minha casa, eu falei, Senhor, sábado para domingo o apóstolo vai dormir no altar. Se o senhor sustentar essa criança com vida, até eu chegar lá no sábado para dormir, porque é para te glorificar. E eu vou contar.

este momento agora. Não desligue seu rádio, continue com seu radinho ligado, porque agora nós vamos continuar a programação, né? O programa ali do pastor da Igreja Mundial, ele se deu o espaço para nós aqui estarmos levando hinos e também trechos da palavra do Senhor Jesus. O pastor da Mundial ali não pôde estar neste dia, então nós estaremos aqui ocupando ali o espaço da programação dele até às 4 horas da tarde. E pode ter certeza que Deus tem bênção para a sua vida nessa tarde, Deus tem milagres a fazer. Nós vamos aqui estar rodando hinos que irão falar contigo nessa tarde. E também estaremos ministrando a palavra do Senhor Jesus aqui no final da programação. Que Deus possa abençoar ricamente a sua vida, que Deus possa abençoar o seu lar, sua família. Você que está me ouvindo aí do outro lado do rádio, precisando de um milagre, de uma resposta divina na sua vida, precisando de uma cura, de uma libertação, de uma porta de emprego, creia que Deus pode operar este milagre na sua vida nesta tarde. Você não está ouvindo a programação errada. Foi Deus que te colocou aí, foi Deus que tocou no teu coração para você ligar o seu rádio aí e estar nos ouvindo neste momento. Já vamos aqui para o primeiro hino, que será O Homem das Mãos Furadas.

0: Maravilha, né, meus irmãos? O homem das mãos furadas está passando por aqui. O homem das mãos furadas, quem que é? Jesus Cristo, ele que foi cravado na cruz do Calvário por amor de mim e de você que está me ouvindo. Ele está aqui no estúdio, ele está passando aí no celular agora, neste momento. Só basta você crer e dobrar o seu joelho na presença do Senhor e orar junto conosco no final da programação, que ele vai estar ouvindo e abençoando a sua vida. Quero mandar um abração ali para todo o pessoal ali da Limeira que estão nos ouvindo, ali para o meu pai, para minha mãe, para minha irmã, meu cunhado, a minha filha, Ana Gabriele, que estão todos ali nos ouvindo, nossos vizinhos ali, o Miro Chafrão, o Wilson do Deque, o Valdeci Maltes ali da Borboleta Baixo, todo o pessoal ali também aqui de Pitanga, a todos que estão ouvindo das cidades vizinhas, municípios vizinhos, que Deus possa abençoar ricamente a sua vida. Você que quer mandar a sua mensagem, pedir seu hino, mandar seu áudio, sinta-se à vontade. Para nós será uma honra aqui receber sua mensagem, atender o seu pedido de hino, pedido de oração. O número é o 9900-8756. Este é o WhatsApp aqui da Rádio Pitanga. Pode mandar a sua mensagem, seu pedido de oração, o seu hino que você gosta ali de ouvir, que nós estaremos aqui atendendo você nessa tarde. Já vamos para o próximo hino, que será? Sou um dos dez, Wagner Santos.
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2: Maravilha, meus irmãos. Quero também aqui mandar um abração pro nosso irmão, vizinho ali, irmão em Cristo, Laertes. Ali, com certeza, está nos ouvindo na programação. Que Deus possa abençoar ricamente a sua vida, sua família, seu lar ali, e que Deus possa conceder vitórias para sua vida. Quero mandar um abração ali para minha tia Filomena, para o meu tio Sebastião, para o meu primo Rafael ali, que estão nos ouvindo na programação. Também mandar um abração ali para o João Emanuel, né, colega ali do Felipe, estudo ali junto com o Felipe no colégio ali, que Deus possa abençoar ricamente a sua vida. Você que quer fazer o seu pedido de oração, pedir seu hino, pode ficar à vontade e mandar sua mensagem no WhatsApp aqui da rádio, número 9900-8756. Nós estamos aqui prontos para te atender. E no final do programa estarei orando pela sua vida, intercedendo a Deus, pedindo o milagre que você precisa para a sua vida das mãos de Deus. Também você tem um testemunho para contar, né, que recebeu algum milagre aqui na programação, pode estar mandando também ali o seu testemunho para honra e glória do nome do Senhor Jesus e também para edificação da fé dos demais que estão nos ouvindo. É, nós não estamos aqui pregando uma placa de igreja nem uma religião. Nós estamos aqui pregando Jesus, levando Jesus até o seu lar, levando Jesus até a sua vida. Né? Porque a palavra do Senhor diz que buscai ao Senhor enquanto se pode achar. E nós ainda estamos no tempo da graça, no tempo da misericórdia, nós ainda estamos no tempo de buscar o Senhor Jesus, de se consertar dos nossos erros, das nossas falhas, que Ele ainda está de braços abertos para nos receber. Que Deus possa abençoar ricamente a sua vida. Vamos para o próximo hino com Robson Monteiro, Aliança com Deus.

Graças a Deus, né? Hinos maravilhosos a qual o Senhor fala conosco através desses lindos louvores. Né? Vamos estar aqui levando adiante a nossa programação. Você que está nos ouvindo, mande sua mensagem, mande seu pedido de oração aqui no número 9900-8756. Né? Que Deus possa abençoar ricamente a sua vida, ricamente o seu lar, a sua família, a sua saúde, as suas finanças, tudo o que você colocar as mãos, eu creio que Deus vai abençoar poderosamente. Já vamos aqui para o próximo hino com Gerson Rufino, Dia de Sol.

Maravilha, né? Quando nós estávamos perdidos lá no lamaçal de pecado, o Senhor Jesus nos resgatou e nos trouxe para a sua presença. Este é o maior milagre que pode acontecer na vida de um ser humano. Esta é a maior riqueza que existe sobre a face da terra. Quero também mandar um abração ali para todos os nossos irmãos ali da Igreja Missionária Jerusalém Avivamento, onde nós congregamos ali. Quero mandar um abração para o pastor José Cláudio, nosso pastor ali, se ele estiver nos ouvindo, que Deus possa abençoar ricamente ali suas vidas. Se alguém dos irmãos aí estiver nos ouvindo, quiser mandar sua mensagem, né, pode ficar à vontade, mande sua mensagem, seu pedido de oração. Você evangélico, católico, espírita, você que não tem religião nenhuma, você que não acredita em Deus, pode também estar mandando a sua mensagem, pedindo a sua oração, que nós vamos estar orando aqui e eu creio que Deus pode mudar, né, a nossa mente, a nossa visão, aquilo que foi implantado na nossa mente durante anos. O Senhor Jesus muda, transforma e coloca ali a palavra dele na nossa mente ali. Quero também estar convidando você da Planalto ali, você de Pitanga, você que não tem uma igreja ainda para congregar, se quiser estar ali nos visitando na nossa igreja Missionária Jerusalém Avivamento, ali na rua Nicolau Schon, número 800, Planalto. Deus tem uma palavra para você ali, Deus tem um milagre esperando você ali para a honra e glória do nome do Senhor. Já vamos para o próximo hino, Damares Apocalipse. Canarinhos de Cristo, ele voltou.

Maravilha, né, meus irmãos? Este hino vem refletindo o dia da volta do Senhor Jesus. Que Deus possa ter misericórdia de nós, que nós possamos estarmos preparados para este grande dia, para encontrar com o Senhor Jesus nos ares. Porque aquele que ficar vai ser triste, vai ser terrível a tribulação que vai ser, né? Mando um abração aqui para todos que estão ouvindo a programação, para todos os que estão participando juntamente conosco, que Deus abençoe a sua vida, que Deus possa retribuir de uma forma poderosa para a sua vida. Porque nós que estamos aqui diante dos microfones, não adianta nada nós estar aqui se não tiver do outro lado alguém ouvindo. A programação é feita com nós aqui e também com o ouvinte do outro lado do rádio. Já vamos estar indo para o próximo hino. Damares Apocalipse.

Maravilha, meus irmãos. Agora são 15 horas e 7 minutos. Estaremos aqui nesta programação até às 16 horas da tarde. Daqui a pouquinho estarei ministrando a palavra do Senhor Jesus ao seu coração. Já vamos estar indo para o próximo hino com Daniel e Samuel, Milagre do Batismo.

Graças a Deus, né? Vemos aí um milagre extraordinário da parte do Senhor Jesus. Como que não adianta lutar contra a igreja do Senhor Jesus Cristo, né? A própria palavra do Senhor diz que Jesus falou ali para Pedro: Pedro, sobre esta pedra eu edificarei a minha igreja, e as portas do inferno não prevalecerão sobre ela. Né? E nós vemos aqui neste lindo hino um homem que tentou fazer uma covardia ali contra o povo do Senhor, mas não adiantou. No final de tudo, ele próprio também se converteu. Né? Já vamos estar ouvindo o próximo hino aí. Bate na porta. 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

Graças a Deus, né? Já são 15 horas e 16 minutos, né? O horário já vai se avançando e agora chegou o momento da palavra do Senhor Jesus. Você chegue perto do seu radinho aí e preste bastante atenção, porque a palavra do Senhor Jesus, ela é o pão que alimenta a nossa vida espiritual. Né? Vamos estar abrindo a palavra do Senhor, livro de Mateus, capítulo 14 e versículo 22 da palavra do Senhor Jesus. Se você tem sua Bíblia aí na sua casa, quiser estar acompanhando, livro de Mateus, capítulo 14 e versículo 22 da palavra do Senhor, que diz assim: E logo ordenou Jesus que os seus discípulos entrassem no barco e fossem adiante para outra banda, enquanto despedia a multidão. E despedida a multidão, subiu ao monte para orar à parte. E chegada já a tarde, estava ali só. E o barco estava já no meio do mar, açoitado pelas ondas, porque o vento era contrário. Mas à quarta vigília da noite, dirigiu-se Jesus para eles, caminhando por cima do mar. E os discípulos, vendo-o caminhar sobre o mar, assustaram-se, dizendo: É um fantasma, e gritaram com medo. Jesus, porém, lhe falou logo, dizendo: Tende bom ânimo, sou eu, não temais. E respondeu-lhe Pedro e disse: Senhor, se és tu, manda-me ir ter contigo por cima das águas. E ele disse: Vem. E Pedro, descendo do barco, andou sobre as águas para ir ter com Jesus. Mas sentindo o vento forte, teve medo, e começando a ir a fundo, clamou dizendo: Senhor, salva-me. E logo Jesus, estendendo a mão, segurou-o e disse-lhe: Homem de pouca fé, por que duvidaste? E quando subiram para o barco, acalmou o vento. Meus irmãos, meu amado e querido ouvinte, nessa tarde, esta palavra é uma palavra maravilhosa que me chama bastante a atenção, porque ali o Senhor Jesus, nesse episódio aqui que o Senhor Jesus está, ele veio de um grande milagre, né? Um capítulo ali anterior foi a multiplicação de pães e peixes. Ali, um pouco antes desse acontecimento aqui, o Senhor Jesus multiplicou pães e peixe para milhares de pessoas ali. Todos ali, aquele povo, milhares de pessoas ali, por volta de 5, 6 mil pessoas, provaram do milagre das mãos do Senhor Jesus. Eles viram as mãos do Senhor Jesus multiplicando os pães e os peixes, alimentando ali a todos aqueles que estavam com fome, famintos ali. Eles viram a provisão do Senhor Jesus acontecerem na vida de todos. Mas tem um grupo ali específico que o Senhor Jesus escolheu para provar eles, para que a fé deles fosse provada, porque a palavra do Senhor diz que quando nós somos provados, a provação da nossa fé produz esperança, e a esperança produz perseverança, e a perseverança produz longanimidade. Então ali nós podemos ver que o Senhor Jesus escolhe apenas 12 para serem provados. Se nessa tarde você está me ouvindo nessa tarde dizendo: Eu estou passando por uma provação, estou passando por um problema, eu estou passando por uma adversidade na minha vida, parece que ninguém mais passa por isso, só eu estou passando. O Senhor Jesus me trouxe aqui nessa tarde para falar contigo neste momento, que o Senhor Jesus só prova aquele que ele ama. Diz a palavra do Senhor que o Senhor Jesus é como um pai de amor, um pai amoroso que ama o seu filho. O que que ele faz com o seu filho? Ele corrige o seu filho, ele dá educação para o seu filho. Assim também não é diferente na minha e na sua vida. Nós que somos filhos, somos escolhidos, aleluia, Jesus, nós passamos por provação, sim, na presença do Senhor Jesus. Mas a provação do Senhor Jesus não vem para nos matar, não vem para nos derrubar, ela vem para, digamos assim, nos educar na presença do Senhor Jesus. Ela vem para nos alinhar com a vontade perfeita e agradável que o Senhor Jesus tem para a nossa vida.
Porque quando o ser humano não passa por provação, não passa por ali por uma exortação do Senhor Jesus, ele começa ali a pegar caminhos errôneos, ele começa a fazer coisas ali que desagradam ao Senhor Jesus. Mas quando nós passamos pela provação, somos provados, aleluia Jesus, glória a Deus, ali nós voltamos os nossos olhos para o Senhor Jesus. Ali nós voltamos os nossos ouvidos à palavra do Senhor Jesus. Então por isso, se nessa tarde você está me ouvindo dizendo, ah, eu estou passando por uma provação, ah, eu estou derramando lágrima por causa desta causa aqui, aleluia Jesus, glória a Deus, e eu estou na presença do Senhor, eu estou me santificando, estou orando, estou buscando, aleluia, creia nessa tarde que esta provação já já vai passar, porque a nossa vida é feita de fases, e toda fase passa, e o propósito que é eterno permanece sobre nossas vidas. O propósito do Senhor Jesus na nossa vida é maior do que a provação, é maior do que a fase. Aleluia, Jesus, porque depois que nós formos aprovados na presença do Senhor Jesus, viveremos e comeremos o melhor dessa terra. Aleluia, Jesus, depois que nós passamos pela fornalha, depois que nós passamos pela cova dos leões, aleluia, Jesus, glória a Deus, nós se tornamos aquele e aquela que o Senhor Jesus quer, aleluia, que nós se torne. Aleluia, Jesus, nós vemos os discípulos aqui, o Senhor Jesus dá uma ordem para eles entrar no barco, os 12 ali entram naquele barco. Nós podemos ver que o Senhor Jesus não vai fisicamente junto com eles. O Senhor Jesus ali se retira para orar à parte. Mas os 12 ali, o Senhor Jesus dá esta ordem para eles, entrem no barco e passem para outra margem do lago. Lá do outro lado nós iremos se encontrar. Nós vemos que o Senhor Jesus não está fisicamente junto ali com eles no barco, mas eles estão debaixo de uma palavra do céu. Eles estão debaixo de uma palavra do Senhor Jesus. Se eu e você estamos debaixo de uma palavra, não tem por que nós se preocupar com o vento, não tem por que nós se preocupar com a tempestade, aleluia. Quem deu a palavra é maior do que o vento. Quem deu a palavra para nós passar para o outro lado da margem é maior do que a tempestade. Talvez você não esteja entendendo, eu vou descer o nível da revelação neste momento. Aleluia, Jesus, se você recebeu uma palavra do Senhor para entrar por este caminho, aleluia, que conduz ao céu. Mas num determinado momento começa a vir uma tempestade sobre a sua vida, uma luta, uma adversidade, uma circunstância que você não imaginava. Aleluia, lembre-se da palavra que você recebeu lá atrás. Lembre-se da promessa que o Senhor Jesus te fez lá atrás, que você ia vencer. Aleluia, que você ia chegar, que você ia ser um homem, que você ia ser uma mulher usado na presença do Senhor Jesus. Aleluia, porque para nós uma palavra só liberada da boca do Senhor Jesus é o que basta, nós não precisamos de mais nada. Aleluia, porque a palavra do Senhor Jesus, ela é viva, ela é eficaz, ela é mais penetrante do que uma espada de dois gumes, diz a palavra do Senhor. Nós vemos os discípulos ali, eram todos profissionais de navegação ali, eles eram pescadores no passado, então eles conheciam o que era barco, eles conheciam o que era o mar, eles tinham experiência ali naquilo que o Senhor Jesus lhe ordenou para fazer, aleluia. Só que o Senhor Jesus quebra ali todo o ego deles. O Senhor Jesus faz eles enxergar que pela experiência deles ali, eles não conseguiriam, aleluia, mas eles conseguiriam através do milagre que o Senhor Jesus tinha a realizar na vida deles. Muitas vezes nós se achamos, ah, eu sei, eu posso, eu faço, eu aconteço, eu confio no meu dinheiro, eu confio no meu carro, eu confio no meu estudo, na minha faculdade, aleluia. E o Senhor Jesus permite, às vezes, este ego que existe na nossa vida ser quebrado para nós reconhecer que nós dependemos somente dele e de mais ninguém. Aleluia, Jesus, nós vemos que a palavra do Senhor Jesus nos fala que por volta da quarta vigília da noite, o barco estava no meio do mar, sendo açoitado pelas ondas, aleluia,
Os discípulos, todos com medo de morrer, todos com medo do barco afundar. Aleluia, Jesus, glória a Deus. Mas não foi os mesmos discípulos que receberam uma palavra do Senhor Jesus lá atrás? Foi os mesmos. Aleluia. Por quê? Porque quando o Senhor Jesus faz uma promessa sobre a nossa vida, quando o Senhor Jesus fala, meu filho, minha filha, eu vou te abençoar, eu vou te levantar nessa terra, eu vou te honrar, aleluia. Ele nos faz a promessa, mas ele não conta o processo que nós vamos ter que passar para chegar a cumprir esta promessa na nossa vida. Toda promessa que o Senhor Jesus nos faz, aleluia, glória a Deus, existe um processo para nós passar, para nós conseguir chegarmos a viver esta promessa do Senhor Jesus. Aleluia, Jesus, imagina se o Senhor Jesus dissesse, passem para outra margem do lago, e no meio do lago vocês vão viver uma tempestade. Os discípulos iam dizer, não, nós não vamos entrar nesse barco não, nós não vamos passar não. Aleluia, Jesus, assim também é na minha e na sua vida. Às vezes nós estamos debaixo de uma palavra do Senhor Jesus, estamos debaixo de uma direção do Senhor Jesus, aleluia, estamos debaixo de uma promessa do Senhor Jesus. Aleluia, mas nós estarmos debaixo desta promessa e debaixo da obediência não nos isenta de passarmos por tempestades. As tempestades são coisas que acontecem naturalmente no decorrer da nossa caminhada. E elas são necessárias muitas das vezes para nos alinhar com o verdadeiro propósito e a verdadeira vontade que o Senhor Jesus tem para a nossa vida. Ali os discípulos estavam todos com medo de morrer, todos com medo do barco afundar, e é normal, nós seres humanos temos medo, sentimos medo. Quando o vento vem sobre nossa vida, nós ficamos com medo. Aleluia, glória a Deus, mas nós não podemos duvidar daquilo que o Senhor Jesus nos ordenou, daquilo que o Senhor Jesus nos prometeu. Aleluia, Jesus, glória a Deus, o vento era contrário, diz a palavra do Senhor. Por que que muitas das vezes o Senhor Jesus permite o vento vir contra a nossa vida? Aleluia! É para nós aprender a nos esforçarmos na presença do Senhor Jesus. Nós podemos ver que o barco, se o vento vinha favorável, o vento levava o barco. Aleluia! Mas quando o vento é contrário, quando o vento tenta empurrar o barco para trás, aleluia, Jesus, os discípulos ali tinham que se esforçar, remando, dar todas as forças, todo o conhecimento que eles tinham ali, aleluia, nem que fosse apenas para manter o barco parado no lugar ali. Aleluia, Jesus, glória a Deus. Talvez este vento contrário que está vindo contra a minha vida, contra a sua vida, que você está me ouvindo nessa tarde, será que este vento não é para nós se esforçarmos na presença de Deus? Será que este vento não é, aleluia, Jesus, glória a Deus, um convite do Senhor Jesus, dizendo, meu filho, minha filha, eu quero mais oração da sua parte, eu quero mais jejum, eu quero mais busca, eu quero mais leitura da sua palavra? Aleluia, Jesus, glória a Deus, porque nós, seres humanos, a tendência nossa é assim, quando está tudo bem, nós frouxamos na fé, ah, hoje eu não vou na igreja, ah, hoje eu não vou orar, ah, hoje eu não vou ler a palavra do Senhor, mas quando o vento é contrário, aleluia, quando o medo bate na nossa porta, quando o nosso barco está forçando para voltar para trás, aleluia, Jesus, glória a Deus, aí nós buscamos verdadeiramente a presença do Senhor Jesus. Aleluia.

todo o seu conhecimento, toda a força em oração, em busca que você tem para não ver a sua casa naufragar, para não ver a sua família naufragar, para não ver os seus filhos naufragar, aleluia. Glória a Deus, e o Senhor Jesus te diz nessa tarde, aleluia, glória a Deus, continue se esforçando, continue buscando, aleluia, no momento certo, na hora certa, o Senhor Jesus vai entrar com providência nessa situação, aleluia, Jesus, mas não deixe o seu barco voltar para trás, aleluia, não deixe a sua vida estacionar, não deixe com que o vento venha, aleluia, fracassar a sua fé. Não deixe com que o vento venha voltar para o lugar lá de onde você saiu, não. Aleluia, se esforce no remo, diz o Senhor Jesus, nem que seja para você se manter no lugar que você está. Aleluia, Jesus, glória a Deus. Tem momentos da nossa vida que se nós se mantermos no lugar que nós estamos, já está bom. Porque o vento quer nos levar para trás. Aleluia. O que que isso quer dizer? Aleluia, Jesus, o lugar que nós estamos é o conhecimento que o Senhor já nos deu, é o aprendizado, é a caminhada com Ele que o Senhor já nos deu. Aleluia, mas muitas das vezes vem o vento e o propósito do vento é nos levar para trás, é fazer nós olhar para trás, é fazer nós desejar voltar, aleluia, Jesus, lá para o lugar que não tinha luta, que não tinha provação. Aleluia. Porque lá atrás, o lugar que não tinha luta é porque nós não éramos discípulos, éramos apenas seguidores. Hoje que somos discípulos, aleluia, existe tempestade sim. Aleluia, Jesus. Mas o Senhor Jesus não se agrada de nós quando nós deixamos o barco voltar para trás. O Senhor Jesus se agrada quando nós se esforçamos e se mantemos naquilo que o Senhor Jesus nos deu, no lugar que o Senhor Jesus nos colocou. Aleluia, porque a tempestade a qualquer momento vai passar, a tempestade na nossa vida é só uma fase, é só, aleluia, Jesus, glória a Deus, um pouco de tempo, e a hora que a tempestade passar, nós continuamos a seguir viagem. Quantos que tem nos nossos dias, meus amados e queridos ouvintes, aleluia, Jesus, glória a Deus, que a tempestade vem e lhe permite que o seu barco volte lá no ponto de partida de onde saiu. Aleluia, Jesus, quando a tempestade passa, daí ele tem que fazer todo o trajeto novamente. Aleluia, o caminho se torna mais cansativo, se torna mais longo. Aquela viagem que duraria pouco tempo ali se torna muito mais demorada, muito mais dificultosa, aleluia, porque ele deixou o seu barco voltar, ele olhou para trás, aleluia, a dificuldade fez com que ele, aleluia, Jesus, olhasse para trás, mas nós somos daqueles que quando o vento vem, aleluia, Jesus, nós se fortalecemos no remo, nós se fortalecemos, aleluia, Jesus, glória a Deus, em remar, aleluia, para manter o nosso barco na presença do Senhor Jesus, manter o nosso barco alinhado com o propósito que o Senhor Jesus tem para a nossa vida. Aleluia, Jesus, glória a Deus. Então vemos ali os discípulos todos assustados, assombrados, com medo de morrer, com medo da tempestade. De repente alguém levanta a cabeça e olha para o horizonte. Um vulto ali vindo de encontro com o barco. Imagine, madrugada, 3 da manhã, noite escura, tempestade, aleluia, os discípulos com medo, aleluia, Jesus, glória a Deus, a morte ali rodeando eles, glória a Deus, aleluia. De repente eles avistam alguém vindo de encontro com eles sobre as águas. Aleluia, Jesus, que palavra maravilhosa, meus irmãos. E então Pedro grita ali, é um fantasma, só pode ser um fantasma que veio talvez para afundar de uma vez por todas o nosso barco. Mas sabe quem que estava vindo de encontro com o barco ali? O próprio Senhor Jesus caminhando sobre as águas. Aleluia, que palavra maravilhosa. Talvez você nessa tarde esteja me ouvindo dizendo, ah não, vou morrer, acabou para mim, não tem mais jeito, não tem mais solução, ah não, e agora o que que eu vou fazer da minha vida, eu não vou conseguir mais recomeçar, mas Deus me trouxe aqui nessa tarde
para trazer esta palavra sobre a sua vida. Aleluia, o que está vindo de encontro com a sua vida não vem para te matar, não vem para

te derrotar. Aleluia, Jesus, mas quem está vindo para o meio da tempestade chama-se Jesus Cristo Nazareno. Ele vem para solucionar o seu problema nessa tarde. O Senhor Jesus vem caminhando sobre as águas, aleluia, trazendo a provisão que você precisa. Trazendo a solução, aleluia, Jesus, para o seu problema, seja a cura da sua enfermidade, seja a solução para o problema familiar, seja a porta de emprego que você precisa. O Senhor Jesus, ele vem caminhando por cima do mar, aleluia, porque ele é Deus, ele é poderoso, aleluia. Ele usou a tempestade apenas para ali chacoalhar a vida dos discípulos, apenas para os discípulos mais uma vez verem o poder que existe sobre a sua vida. Ele não queria matar os discípulos ali, não, mas ele queria fortalecer os discípulos. Aleluia, Jesus, glória a Deus. E então, o Senhor Jesus vem de encontro com o barco ali, e quando Pedro olha e acha que é um fantasma, o Senhor Jesus fala com ele: tende bom ânimo, sou eu, e não temas. Aleluia, Jesus, glória a Deus. O Senhor Jesus vem através da minha pessoa, neste rádio aqui, para falar com vidas nesta tarde, vidas que estão me ouvindo sufocadas por um problema, sufocadas por uma dificuldade, uma adversidade que estão passando, mas o Senhor Jesus te diz nesta tarde: tende bom ânimo, sou eu, não temas. Aleluia. Não temas, o teu barco não vai afundar, o teu barco não vai despedaçar, o teu barco não vai, aleluia, sofrer naufrágio, não. Aleluia, apenas creia no Senhor Jesus. Apenas olhe para o Senhor Jesus, enxergue o Senhor Jesus como Deus vindo em favor da sua vida e não como um fantasma. Porque no momento da dificuldade, da luta, no momento em que as coisas se estreitam para o lado da nossa vida, aleluia, nós ficamos frágeis emocionalmente. Qualquer coisa é um fantasma, qualquer coisa veio para nos matar, para nos derrotar. Aleluia, Jesus, glória a Deus, mas o Senhor Jesus vem vindo de encontro com a minha e com a sua vida nessa tarde, trazendo a solução do problema, a solução da dificuldade que você está passando. E então Pedro ali, que era o mais ousado dos discípulos, disse: Senhor, se és tu, permita-me eu ir andando de encontro com o Senhor por cima das águas. Aleluia, veja a ousadia de Pedro, irmãos. Ele quis imitar o Senhor Jesus e imitou ali, num certo momento, ele conseguiu andar flutuando por cima das águas do mar. Ele conseguiu pisar na tempestade, aleluia. Veja o que é a fé de um homem de Deus, a fé de uma mulher de Deus. Aleluia, Jesus, se nós cremos e se os nossos olhos estiverem fixados no Senhor Jesus, nós podemos andar sobre as águas como Jesus andou, como Pedro andou. Nós podemos pisar na tempestade, aleluia. E então Pedro desce do barco ali e dá vários passos em direção ao Senhor Jesus. Mas em um determinado momento na vida de Pedro ali, ele tira os olhos do Senhor Jesus e começa a olhar ao redor dele ali a tempestade que estava acontecendo, e ele começa a afundar. Aleluia, Jesus, glória a Deus. Veja, meu amado e querido ouvinte, nessa tarde, quando nós estamos passando por uma dificuldade, uma circunstância, os nossos olhos têm que estar fixos no Senhor Jesus. Os nossos olhos têm que estar olhando somente para a face do Senhor Jesus que está vindo ao nosso encontro. Nós não podemos olhar para a tempestade, não. Se nós olhar para a tempestade, aleluia, nós enxergamos a tempestade com os olhos humanos. Nós enxergamos a tempestade com os olhos da carne. E com os olhos humanos nós nunca conseguiremos vencer. Aleluia, nós conseguiremos vencer a tempestade com os olhos da fé, aleluia. E para nós ativar a nossa fé, nós temos que olhar somente para o Senhor Jesus. Ele é o autor e consumador da nossa fé. É ele quem traz a solução para o problema que você está passando nessa tarde. Por isso não olhe, aleluia, Jesus, para o tamanho do seu problema. Não olhe para o tamanho da dificuldade que você está passando. Olhe para o tamanho do Jesus que você serve. Olhe para a grandeza do Deus que você serve, aleluia. Ele pode dar um basta nessa situação que você está vivendo a qualquer momento. Aleluia, Jesus, glória a Deus.
E então Pedro começa a afundar, ele olha para a tempestade, ele olha para as ondas bravas ali do mar e ele começa a afundar. Então ele grita socorro para o Senhor Jesus e o Senhor Jesus estende a sua mão e diz: vem Pedro, eu te levanto, aleluia, eu não vou deixar você afundar, homem de pequena fé. E então Jesus coloca Pedro ali no barco e entra no barco e a tempestade cessou e houve bonança, diz a palavra do Senhor Jesus. Talvez nessa tarde você esteja me ouvindo dizendo: eu estou afundando, eu não suporto mais essa tempestade, essa luta, esse problema que veio contra a minha vida. Mas o Senhor Jesus nessa tarde está estendendo a sua mão em direção à sua vida e dizendo: ei meu filho, ei minha filha, eu não vou deixar você afundar, eu não vou deixar você morrer. Aleluia, Jesus, glória a Deus, santo é o nome do Senhor. Ainda que a sua fé seja pequenina, mas ainda tem fé no Senhor Jesus. O Senhor Jesus está dizendo: vem meu filho, vem minha filha, eu coloco você no barco nessa tarde e eu acalmo a tempestade que está sobre a sua vida nessa tarde e trago bonança para a sua vida. Aleluia, Jesus, glória a Deus. Eu quero estar orando em favor da sua vida. Você que está passando por uma luta, uma tempestade nessa tarde, aleluia, se coloque ali de joelhos, se for possível, ou chegue ali perto do seu rádio, que eu quero orar e interceder ao Senhor pela sua vida nessa tarde. Senhor meu Deus e Pai, eu oro, Senhor Jesus, por cada ouvinte que está nos ouvindo neste momento, Pai. Ó Deus, eu não sei, eu não conheço o que está acontecendo na vida dessa pessoa, Pai. Mas o Senhor Jesus trouxe essa palavra ao meu coração para me levar, Senhor Jesus. Aleluia, como um alerta do Senhor, como um aviso de Deus, como um consolo do Senhor para esta vida, Pai. Olha, Senhor Jesus, por esta pessoa que está enferma, Pai, orando juntamente conosco, Pai. Olha por essa pessoa que está desempregada, Senhor. Olha, Senhor Jesus, por este problema familiar que chegou nesta casa, nesta família, Pai. Em nome do Senhor Jesus Cristo, Pai, nós pedimos, Pai, por a vida desta pessoa, Pai. Entra com providência, Senhor Jesus, nessa situação impossível, Pai. Esta pessoa que está se afundando, Senhor, talvez num vício, Pai, talvez num problema, Senhor Jesus, em nome de Jesus Cristo, Pai, nós cremos que hoje o Senhor está estendendo a mão, Pai, para esta vida, está tirando ela das águas e colocando novamente no barco, Pai. Ó Deus de poder, em nome de Jesus Cristo, Pai, visita esta vida, Pai, visita esta casa, este lar, Senhor Jesus, visita esta pessoa, Pai, que neste momento ora, Senhor Jesus, chora, Pai, clama, Senhor, pela sua ajuda, Pai. Nós repreendemos neste momento toda a obra de Satanás contra a vida desta pessoa, Pai. Caia por terra todo laço maligno, Pai. Toda obra de feitiçaria, de macumbaria, seja quebrada e desfeita neste momento, Pai, na autoridade que há no nome de Jesus, Pai, e que essa pessoa possa ser curada, liberta, Pai, que este lar possa ser transformado, Senhor Jesus. O meu pedido, meu Deus, neste momento, Pai, é que haja fartura, haja bonança, Pai, que o sol venha aparecer, Senhor Jesus, no meio dessa tempestade, Pai. Ó Deus de poder, que o sol venha brilhar outra vez, Senhor Jesus, na vida desta pessoa, Pai, e que o Senhor possa, Pai Todo-Poderoso, em nome de Jesus, fazer esta pessoa cantar o hino da vitória, Pai, o hino da bênção que o Senhor Jesus entrega nessa tarde nas suas mãos, meu Deus, em nome de Jesus é o que nós pedimos e certo da vitória, amém. Vamos estar ouvindo mais um louvor aqui para o enlevo espiritual.

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bênção de Deus para a nossa vida. Nosso Jesus é o nosso advogado fiel. Você que se encontra com a causa perdida aos olhos humanos, que não tem uma resposta aos olhos humanos, creia que o Senhor Jesus, ele entra com providência na sua causa nesta tarde. Vamos estar ouvindo mais um hino na programação, que é... Viúva Sem Nada. Viúva Sem Nada.

Graças a Deus. Já deu aqui o nosso horário, já vamos encerrando a programação. Quero agradecer ricamente você que esteve nos ouvindo, que tirou o seu tempinho aí para nos ouvir. Eu creio que Deus já abençoou ricamente a sua vida. Né? Fica a programação local aqui da rádio agora e no próximo domingo não terá, né? Não terá programação por causa das eleições e até o próximo encontro, se Deus assim nos permitir, se Jesus não voltar, levar a sua igreja, estaremos aqui para levar o melhor do hino e o melhor da palavra do Senhor Jesus até a sua vida. Tchau, fique com Deus, Deus abençoe a sua vida nessa tarde.

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prezados ouvintes da Hora Milagrosa, convidamos a todos para que venham participar das reuniões da Igreja Apostólica que são realizadas nesta cidade de Pitanga, estado do Paraná, com reuniões aos domingos às 10 horas da manhã. O endereço é Rua Benjamin Constant, número 341, Vila Sulina. Serão todos muito bem-vindos.

0: Divulgamos a seguir um depoimento de fé prestado em agradecimento e reconhecimento a Deus Pai e aos seus santos.
1: A senhora Aparecida de Araújo seguia por uma calçada quando perdeu o equilíbrio e caiu, batendo o rosto e o braço esquerdo no chão, impacto que provocou imediato sangramento nasal. Levada ao hospital, ficou retida para exames, visto o diagnóstico de fraturas no braço e no osso superior da face, ocorrências que necessitariam de intervenção médica corretiva. Porém, a senhora Aparecida manteve firme confiança e esperança na Santa Vó Rosa e no Santo Irmão Aldo. Fez uso de água ungida e, depois de um período de 5 dias, foi transferida para outra localidade, onde seria submetida ao tratamento cirúrgico inicialmente indicado. Nesse meio tempo, familiares continuaram clamando aos céus em favor dela, que, por sua vez, também continuou confiando que tudo correria bem naquele tratamento. Foi então que os resultados de exames pré-operatórios indicaram que, devido à melhora apresentada, não seria mais necessário intervir cirurgicamente nas fraturas, bênção na qual essa senhora e familiares identificaram o atendimento do clamor que vinham elevando a esses benditos santos, aos quais eles todos são agradecidos e reconhecidos também a Deus Pai e ao Poder Celestial, como informou ela em depoimento de fé, remetido de Piquerobi, estado de São Paulo, no mês de dezembro de 2025.
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1: Prezados ouvintes deste programa A Hora Milagrosa, com muita alegria, com muita satisfação, lhes apresento nesta hora os meus cumprimentos e desejo que Deus, o nosso Pai, possa estar derramando sobre todos os ouvintes nesta hora bênçãos preciosas, para que haja graça, a graça dos céus em seu viver, para que haja paz, para que haja saúde e também felicidade no viver e no lar de cada um dos nossos ouvintes. Quero lhes falar, ó prezados ouvintes, nesta hora, sobre a comunicação verbal utilizada por todos os nossos ouvintes, ou que muitas vezes, não percebido por alguns, acabam dizendo e proferindo palavras grosseiras, às vezes palavras mentirosas, palavras que são consideradas imorais, palavras torpes e profanas, que jamais agradam a Deus, o nosso Pai, e aos seus santos, mas que, ao contrário disso, pode afastar o anjo do Senhor que foi enviado do reino dos céus para estar ao seu lado, lhe acompanhando, lhe guardando, lhe protegendo, lhe dando paz, lhe dando saúde e também felicidade. Precisam meditar, precisam pensar antes de proferir uma palavra, para que a sua palavra não seja uma palavra má, para que não seja uma palavra que desagrade a Deus, o nosso Pai. Por isso, todos devem ter um cuidado muito grande sobre o que sai de sua boca, para que o anjo do Senhor, juntamente com Jesus, juntamente com a Santa Vó Rosa, com Maria Santíssima e com o nosso irmão Aldo, possam estar sempre em seu viver, lhe abençoando e lhe guardando. Jesus, o nosso Senhor, ele disse uma palavra que ensina-nos a saber refrear a língua, ou seja, meditar e falar somente o que convém. Ele disse: o que contamina o homem não é o que entra na boca, mas o que sai da boca. Isso é o que contamina o homem. Quero dizer aos nossos ouvintes que devem ser muito preocupados com o que sai de sua boca, com o que falam no dia a dia, no seu lidar cotidiano, até mesmo na sua casa, no seu trabalho, no seu viver, porque não podem ter, por exemplo, o costume de xingar. Às vezes, por qualquer motivo, estão xingando, xingando as pessoas, xingando os objetos, e às vezes, sem perceber, estão dizendo palavras imorais, palavras que não combinam com um espírito consagrado a Deus, o nosso Pai. E Deus, o nosso Pai, quer que o seu espírito, que o seu ser, que as suas atitudes aqui na terra sejam consagradas a Ele. E um xingamento, uma palavra torpe, uma palavra profana, não combina com a vontade de Deus, o nosso Pai, e com um estado espiritual santificado aqui nesta terra. E isto, como disse anteriormente, e repito mais uma vez, faz afastar de si a bênção ou até mesmo o anjo do Senhor, que é enviado do reino dos céus, acampa-se ao redor daqueles que são tementes a Deus, são tementes a Jesus e nesses dias também a Maria Santíssima, a Santa Vó Rosa e também ao nosso santo profeta irmão Aldo. Uma palavra torpe, prezados ouvintes, é uma palavra imoral e também vergonhosa e que jamais deve ser proferida pelo filho ou filha de Deus. Por isso que devem prestar muita atenção em seu viver, no seu lidar cotidiano, no tratar com o seu semelhante, até mesmo com os filhos, no caso dos pais, para que por qualquer motivo ou outro, não esteja xingando ou proferindo uma palavra imoral contra o seu filho, ou o seu familiar, ou o seu esposo, a sua esposa, mas saber refrear a sua língua, o que é muito importante. Também, irmãos e ouvintes deste programa Hora Milagrosa, não podem proferir palavras profanas. Palavras profanas são aquelas que desrespeitam o que é sagrado, o que é de Deus. Às vezes, pedem em suas orações que Deus abençoe o seu filho, que Deus abençoe a sua filha, abençoe também um familiar, para que haja a cura de uma enfermidade, às vezes, uma enfermidade tão grave, e Deus o abençoa com todo amor, com toda bondade. A Santa Avó Rosa também, pois possui também esta bondade e este poder. Mas logo após de receber uma bênção tão preciosa, logo está maldizendo contra aquele que recebeu a bênção, às vezes xingando novamente e assim desagradando a Deus, o nosso Pai, que fez tudo para abençoar, que fez tudo para lhe dar paz, para lhe dar saúde, para lhe dar até mesmo a prosperidade no seu viver. Por isso que todos os nossos ouvintes devem saber refrear também a sua língua. Também devem evitar o costume da maledicência. Por isso, não podem proferir palavras contra o seu semelhante, palavras más. Às vezes, aquele costume de falar mal dos outros, de falar mal do seu semelhante, não observam a sua própria vida, não estão preocupados com as suas dificuldades na vida, com os seus deslizes, com as coisas de erradas que praticam. Não se preocupam com nada disso, mas se preocupam muito com o que está fazendo ou o que está deixando de fazer o seu próximo, o seu semelhante. E esta preocupação exagerada pode lhe dar o costume da maledicência, dizer mal, ao conversar com as pessoas, dizer: fulano está fazendo isso, tal pessoa está fazendo isso, aquilo. E às vezes, quando pensam que não, está maltratando a pessoa, está com aquele costume de difamar a pessoa. E a difamação, ela vem através de uma palavra impensada, que pode ser proferida por uma pessoa que não soube refrear a sua língua. E isto é pecado e não é agradável aos olhos de Deus. Por isso, devem pensar no que falar, porque uma vez que a palavra saiu de sua boca, ela não voltará atrás. Por isso, devem pensar muito bem antes de falar, para que possam sempre, ó prezados ouvintes, proferir palavras boas, palavras sagradas, que engrandeça o nome de Deus, o nosso Pai, que tudo tem feito por esta humanidade nesses dias, que tudo tem feito para que o seu viver seja um viver pacífico, para que a sua vida seja sempre amparada por Deus, o nosso Pai mesmo, e também por todos os seus santos. Por isso que está escrito: o que guarda sua boca conserva sua alma, mas o que muito abre os seus lábios tem perturbação. E tem perturbações, ó prezados ouvintes, porque está invocando para si mesmo o mal. Porque através do que falou, das palavras que estão proferindo, palavras grosseiras, palavras más ou palavras mentirosas, está prejudicando a sua própria pessoa. E às vezes, prejudicando também as pessoas de quem falou mal, de quem foi proferida esta palavra grosseira, palavra que difama. E isso faz mal para si e para as outras pessoas. Por isso que o nosso santo profeta, irmão Aldo, que hoje dos céus tem uma preocupação muito grande pela nossa salvação, pelo nosso bem-estar aqui nesta terra, para que sejamos filhos e filhas de Deus, o nosso Pai, para que a nossa trajetória de vida, ó prezados ouvintes, seja uma trajetória vitoriosa. Ele tem uma preocupação muito grande com o que falamos, porque o que falamos pode ser determinante para o nosso viver e pode ser uma palavra ajudadora e pode ser também uma palavra prejudicial para o nosso semelhante. Diga apenas palavras boas. Para aqueles que sofrem, digam palavras boas. Procure ajudá-los com conselhos bons para aqueles que estão em dificuldades na vida. Porque a Santa Avó Rosa, ó prezados ouvintes, ela sempre foi assim. Ela sempre tinha uma palavra amiga, uma palavra conselheira, uma mensagem de paz, de perdão para todos aqueles que chegavam até ela expondo as suas dificuldades, as suas aflições, os seus ensejos, para que, no desejo de adquirir o bem-estar na sua vida, queria uma palavra amiga da nossa santa e bendita Avó Rosa. E ela sempre tinha uma palavra sábia e conselheira, ajudadora, para que pudesse transformar uma vida que estava triste para que fosse uma pessoa mais feliz. Por isso, prezados ouvintes, saibam o que falar, em que hora falar e de que maneira falar, para que Deus, o nosso Pai Celeste, através de todos os seus santos e anjos, possa sempre estar ao seu lado, lhe abençoando e também lhe protegendo. Amém. Agora, oro em favor de todos. Santíssimo, glorioso e onipotente Deus, o nosso Pai, seja louvado, glorificado o teu santo nome, ó Pai Celeste, por esta oportunidade tão linda e gloriosa de ouvirmos o programa A Hora Milagrosa, transmitido para levar o alento da vida e os ensinamentos preciosos para os ouvintes deste programa. Por isso peço nesta hora que a sua paz, que a sua bênção gloriosa do reino dos céus estejam recaindo sobre o viver dos nossos ouvintes, para que estes sintam esta paz verdadeira que vem dos céus no seu viver, para que recebam a bênção preciosa e gloriosa do seu amado Filho Jesus, nosso irmão, para que a bênção de Jesus, o nosso Senhor e Salvador, possa estar recaindo sobre todos os nossos ouvintes, todos os lares e as famílias. E agora também peço para que haja a solução dos problemas, ajuda para as dificuldades que porventura estejam enfrentando. Que o Senhor Jesus possa abençoá-los. E a Senhora Santa Avó Rosa e o Senhor Irmão Aldo possam ouvir atentamente as súplicas, as orações que são feitas nesta hora pelos nossos ouvintes, para que conceda paz, saúde, felicidade, prosperidade, alegria e contentamento e solução para os problemas que porventura estejam enfrentando. E agora também peço que haja a unção preciosa para a água, o óleo que porventura depositaram próximo a este aparelho receptor, para que sejam ungidos e os nossos ouvintes, ao fazerem uso dos mesmos, possam ser muito abençoados, possam conceder a eles, nossos ouvintes, a bênção dos céus para que sejam protegidos e amparados constantemente em seu viver. E nós agradecemos por esta oportunidade, por esta audição neste programa, a Deus, o nosso Pai Celeste, e também a todos os seus santos e anjos. Amém.
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